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Bom, estamos aí já no nossa última hora, trazendo e lembrando que nessa última hora nós temos o Flash Remix. O que é isso? É uma versão, né, que você traz de vários intérpretes diferentes com músicas que são embaladas no Flash Remix. Hoje tá demais para você assim balançar junto comigo, trazendo muita sonoridade e, lógico, dança, né? Logo mais, faltando 15 minutos aí para acabar o nosso programa. Mas enquanto isso, vamos de Eddie Grant, Out the Wanna Dance. Você lembra dessa? 1982, ele grava Out the Wanna Dance e foi lançada. A música ficou em primeiro lugar no Reino Unido por 3 semanas e fez aquele imenso sucesso aqui no Brasil. E é pra lá que nós vamos no ritmo de Eddie Grant, I Don't Wanna Dance.

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essa música aí, ela foi gravada em 78, tá? E é uma música originalmente composta pelo Randy Hutter e o Jack Keller, e foi gravada, tá? Pelo Neil Sedaka também em 1959, é uma versão antiga do disco Eruption, transformou a versão, uma canção clássico das pistas que você ouviu aqui no Top

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5: 8:20.
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2: 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Estou na top, voltamos com mais um bloco, já quase no final da nossa programação. Vamos de Sandra, I Never Be Maria Madalena. Essa você vai dançar. Ela foi gravada em 12 de julho de 1985 e essa música ficou nas paradas em primeiro lugar, se tornando o mais emblemática da carreira da Sandra. E vamos nesse ritmo, Sandra, pra você, I Never Be Maria Madalena, assim.

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6: 8:27.

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All Night Long, All Night. Foi gravada em 31 de agosto de 83. Esse álbum é um pop soul de uma influência caribenha, né? Chegou a número 1 nas paradas de sucesso, apresentando o Lionel Richie na cerimônia de encerramento das Olimpíadas em Los Angeles, 1984, com essa música All Night Long. Maravilhosa música, você ouviu aqui na Top FM.

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0: Flash Remix, demais, né? Muito bom, tava dançando. Ah, então segura aí, porque da sequência tem o Bocão, que vai te fazer companhia numa locução gostosa, musicalidade, e a Top não para, trazendo pra você uma programação belíssima, programação top, é assim. Bom, Ricardo Ortiz Canessa, ó, beijo no teu coração, a gente fala amanhã, às 18 horas até às 21. Fui!
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3: Legal, legal. Salve, salve, Campo Grande. Muito boa noite. Boa noite. Boa noite. Boa noite. Estamos chegando firme e forte aqui nas ondas sonoras aqui da rede Top FM, hein? 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
2: Alô, Deolete, boa noite. Daqui a pouquinho, um pique surpresa, hein? Daqui a pouquinho, um pique surpresa.

0: amor derramado na paixão, hein? Ronaldo Viola e João Carvalho aqui na nossa programação. Boa noite pra você. Ligadaço aqui na Rede Top FM. É o programa Rodeio da Top no ar, hein? Um abraço aí pros amigos caminhoneiros. Pessoal também dos aplicativos aí, tudo de bom, hein? É o Bocão Purcati fazendo companhia. É seu amigo do rádio. Juntinho com você até meia-noite, hein? Até meia-noite. Levando aí muito sucesso, muita música bacana pra você, né? Meu amigo tá curioso aí, doutor, falar, rapaz, quem que é esse cara que tá falando aí? Quem que é esse cara que tá falando aí? Aqui é o Bocão, rapaz. Aqui é o Bocão. Jucinei Vilela, o Bocão. Te fazendo companhia até meia-noite na melhor estação do seu rádio, viu? Na melhor estação do seu rádio, é o Bocão por cá.
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0: É o Bocão, não confunda não. Joga lá em cima, hein? Aumenta o volume aí do seu rádio aí. Se você quer curtir moda boa, cola aqui, viu? Cola aqui. Pode espalhar aí, ó. Bate palma aí, ó. Bate palma. Vamos lá, o Bocão tá na top, viu? É o Bocão, é o Jucinei Vilela. É o Bocão, não confunda não, viu? Vamos de moda, gente. Vamos de moda. Deixa descer pra beber, hein? 9:16. Boa noite. Boa noite. Ô, moda derramada, senhor. Ô, saudade dela, hein? Não sei se é da loira ou da morena.

0: Trio Parada Dura, Trio Parada Dura. O trio que é uma parada, gente. Faz isso não, paixão. Faz isso não, moé. Opa. É o programa Rodeio da Top, hein? Rapaz, já o pessoal participando. Alô, alô, aqui é o Lucas. Ah, eu quero, já tá participando, Lucas. Você, qual que é o seu bairro, Lucas? Qual que é o seu bairro, Lucas? Um abraço pra você, meu amigo, tudo de bom aí, viu? Daqui a pouquinho um pique surpresa, hein? Fora o original de 88 e 90, né? Mas daqui a pouquinho um pique surprise. Daqui a pouquinho você que participar comigo, ao vivo. Ao vivo.
1: Ao vivo.
0: Eu vou ali e já volto, hein?

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5: Tô felizão na Top 922, hein? Tamo de volta.
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5: Até meia-noite, hein? Ao bocão por cá te fazendo companhia. Boa noite. Alô, Lucas Camapuã. Ô, Lucas, um abraço pra você, viu? Obrigado aí, Lucas, pelo carinho da sintonia. Fala de Camapuã mesmo aí. Ah, fala da Lagoa. Onde é que você tá falando? Da Lagoa aí? Ah, do Bairro Alto, São Pedro. Opa! É, pai. Camapuã é bom demais, né, pai? Camapuã é uma cidade maravilhosa. Tem ouvintes aqui, né? Tá meu amigo, o Lucas lá de Camapuã. Né? Obrigado, viu? Obrigado mesmo. Fico muito feliz aí. Um abraço a todos aí, de Camapuã. Também tem o Luan, de Camapuã, que tá participando, viu? Obrigado aí pelo carinho, Luan. Vai concorrer ao Pix, viu? Obrigado. Tem uma ouvinte linda também, uma ouvinte maravilhosa, que tem um coração aqui que vale ouro, que é a Elisângela também, né? A Leca, nos ouvindo. Obrigado, viu, pelo carinho. Inclusive, ela mandou uma mensagem aqui, eu vou colocar no ar agora aqui.
6: Boa noite, Bocão, que é Elisângela de Camapuã.
5: Oi, gata.
6: Você?
5: Ótimo.
6: Eu queria ouvir Pássaro Sem Ninho com Trio Parada Dura.
5: Aham.
6: E tô aqui curtindo a programação.
5: Olha.
6: Tô feliz, tô na top.
5: Mandou.
6: Obrigada.
5: De nada, mandou. Eu acho que essa música aí, Pássaro Sem Ninho, é do André Andrade, hein? Sei não. Agora, eu tenho uma ouvinte aqui que eu tiro o chapéu pra ela. É, essa ouvinte eu tiro o chapéu pra ela, aqui de Campo Grande. Ah, um beijo no coração dessa ouvinte maravilhosa, que é a Deolete. E um abraço pra toda a família dela. Né? Tudo de bom, viu, Deolete? Pra você e toda a sua família, um final de semana repleto de muita saúde, paz e alegria. Vamos ver o que é. Deolete deixou aqui pro Bocão aqui de mensagem.
7: Boa noite, meu amigo Bocão.
5: Boa noite.
7: Tá tudo bem com você?
5: Tô pronto.
7: Sentiu sua falta sábado passado.
5: Ah.
7: Como que você tá?
5: Eu tô bem. Bem. Agora
7: estou
5: bem.
7: Já te ouvindo, já tô
5: agora
7: na
5: tô
7: top.
5: Tô bem.
7: Eu sigo muito você, sua pessoa. Tenha um bom dia, uma boa noite.
5: Tô aqui.
7: Olha nesse top, nesse Pix aí pra mim ganhar esse Pix aí.
5: Tá concorrendo, viu?
7: Tá bom, meu amigo. Tô aqui te ouvindo.
5: Obrigado.
7: Toca mal o Marcel pra nós hoje.
5: Ah,
7: tá bom?
5: Meu Deus.
7: Então, boa noite, bom trabalho pra sua pessoa.
5: Obrigado.
7: Sua pessoa.
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É a verdadeira linguagem do povo, tá certo? É a linguagem do povo. É o carinho, né? É o carinho, viu? É o respeito, tá? É o carinho, é o respeito. É tão bom você desejar o bem para uma pessoa. É tão bem, é tão gratificante isso. Não tem preço, viu? Não tem preço. Você desejar o bem.

0: para uma pessoa, né? Só quem entende, sabe do que eu tô falando, né? Tão bom assim você desejar tudo de bom para uma pessoa, você querer o bem de uma pessoa, né? É tão bom mesmo. Às 9:26, tem mais ouvinte? Cadê o Armandão? O Armandão tá meio sumido, o Armando, rapaz, lá do Novo Paraná.
1: Boa noite, Bocão. Boa noite. Armando José de Oliveira Júnior do bairro Novo Paraná, Bocão.
0: Tô aqui.
1: Boa noite, Bocão.
0: Boa noite.
1: Do Pix, Bocão.
0: Já tá. Mais um.
2: Boa noite, meu amigo Bocão.
0: Opa, boa noite.
2: Meu nome é José Leandro, aqui do Aerorrancho.
0: Ô, José.
2: Bota meu nome no sorteio do Pix aí, por favor.
0: Já tá, rapaz.
2: Um abraço. Boa noite.
0: Boa noite.
2: Tô na top. Tô feliz.
0: Rapaz, tô feliz, tô na top. São os ouvintes participando, os ouvintes interagindo. Uma loucura, gente, uma loucura aqui. Esse é o programa Rodeio da Top, viu? Esse aqui é o programa Rodeio da Top, viu? Obrigado, gente, pelo carinho. Obrigado. Calma aí, Ricardo. Eu vou atender todo. Calma!
3: Vão fazer fila, mas não empurra, não!
0: Não empurra o bocão, não, mãe. Calma aí, eu vou atender a todos. Não puxa de lá, não puxa de cá, não. Eu vou atender a todos vocês. Com todo carinho, com toda presteza. Tá certo? Pode ter certeza. Daqui a pouquinho o Pix. Daqui a pouquinho o Pix surpresa, viu? Daqui a pouquinho. Fique ligado aí, viu? Fique ligado. Quanto isso, vamos de moda, produção. Vamos de moda. Pediram aqui o Marlon Maciel. Vamos lá então com o Marlon Maciel. Oxe, chamamé gostoso, hein? Esse chamamé eu vou pro salão, hein? Vou falar pra vocês, hein? Com esse chamamé eu vou pro salão, hein? Segura, Deolete! Segura, Deolete!

0: Peão Carreira Zé Paulo, hein? Pergunte a ela. É, pergunte a ela. Rapaz do céu, que moda bruta, hein? Modão, modão, modão, caprichado. Você ouve aqui ao vivo, viu?
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0: Convocamos até meia-noite. Até meia-noite aqui na Top FM.
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0: É o Bocão por cá te fazendo companhia, viu? Obrigado aí pelo carinho da sintonia.
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0: Tá no ar, hein? Às 9:39. Um forte abraço pra você do outro lado aí, trabalhando e curtindo a nossa programação. Cadê meus amigos dos aplicativos, né? Cadê meus amigos dos aplicativos? Boa noite. Cadê os porteiros? É, o pessoal aí dos condomínios, dos residenciais, dos apartamentos. Cadê esse povo, hein? O povo tá quieto aí, tá ouvindo a Top? Manda um alô aí. Manda um alô por cá, é. Até meia-noite, Bocão te atendendo com todo carinho. Eu vou ali e já volto, segura a onda aí.
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0: 9:41. Oferecendo na Top, faltando 19 minutos para as 10 da noite. E você do outro lado aí curtindo a nossa programação, viu? Tô feliz, tô na Top! Programa Rodeio da Top no ar. Você participando, você pedindo o seu sucesso, você me ajudando aqui a fazer essa programação maravilhosa aqui do programa Rodeio da Top, hein? Um forte abraço aí pros amigos curtindo a Top FM. Obrigado aí pelo carinho da sintonia. Quero mandar um abraço pra Pri e pra Dani ouvindo a nossa programação. Elas querem faturar Pix. Quer faturar Pix, né? Priscila Andréia do Aero Rancho aí. Um abraço a todos aí do Aero Rancho, viu? Tem participação pra participar aqui com o Bocão. 9:42. Boa noite.
9: Boa noite, Bocão.
0: Boa noite.
9: Aqui é o Cajuru Churrasqueiro falando.
0: Ô, Cajuru.
9: Toca pra nós aí, La Cautiva.
0: La Cautiva.
9: Com Christian Ralph.
0: Comigo, deixa
9: eu Cajuru,
0: comigo.
9: Bairro Amamba aí. Ah. Boa noite. Deus Boa... abençoe a todos.
0: Amém. Rapaz, ô, Cajuru. E essa costela derramada, rapaz, tá saindo do osso, hein? Ô, Cajuru. Ô, Elcio Serpa, fala pra mim qual que é o mistério, de deixar essa costela no ponto, de encher o zóio, rapaz, você mandou agora, hein? Ô, Cajuru, você mandou, hein? Parabéns aí, viu? 9:43, ouvinte falando com o Bocão, aqui no programa Rodeio da Top. Tô feliz, tô na Top. meu boa noite para Campo Grande, meu boa noite para Camapuã, Caracol, Glória de Dourados, Mato Grosso do Sul, agora é top. É, um forte abraço aí pros amigos, curtindo a nossa programação, isso é muito bom, viu? É, os quatro cantos da nossa linda cidade aí, curtindo a nossa programação, hein? É o Mato Grosso do Sul, curtindo a rede Top FM. Quero falar com os caminhoneiros, hein? Cadê meus amigos caminhoneiros? Cadê o pessoal da boléia? Ah, cadê? Cadê? Cadê os caminhoneiros, hein, de plantão aí? Um abraço aí pros meus amigos caminhoneiros. Boa noite. Boa noite, meus amigos caminhoneiros.
10: Boa noite, Bocão.
0: Boa noite.
10: Feliz tema top, aqui é o José do Portal Caiobá.
0: Ô, José.
10: Toca pra nós aí, acorrentado em você com Bruno Marrone, tá bom? Pra todas as pessoas que moram aqui no Caiobá, que tá curtindo a rádio agora. Boa. Beleza?
0: Beleza.
10: Tamo junto aí.
0: Ô, José, acorrentado em você, tá apaixonado, hein, José? Um abraço aí pra todo do Caiobá.
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Fazenda São Francisco, hein? Um abraço aí pros amigos das fazendas, sítios, chácaras. É, um abraço aí pra você do outro lado aí curtindo a nossa programação. Esse é o programa Rodeio da Top, hein? Programa Rodeio da Top no ar, aqui na Rede Top FM. Tô feliz, tô na Top. Um forte abraço aí pros amigos curtindo a nossa programação. Tá na sua casa, tá no seu trabalho aí. Tudo de bom pra você, uma boa noite, hein?

0: Sai pra todos os amigos da Vila Margarida, o pessoal também aí, do Nova Lima. E você tá ouvindo a nossa programação de que bairro, hein? Manda sua mensagem aqui pra Top FM no 99218-8550. 99218-8550.
1: Boa noite, Bocão. Tô feliz, tô na Top. Bocão, me põe no sorteio aí do Pix.
0: Já tá.
1: É que a lindava do Portal Caiobá, me coloca. Toca uma música aí pra nós, pra todos da rádio ouvir. Qualquer uma.
0: Vou tocar, Lindalva. Ô, Lindalva, obrigado pelo carinho, Lindalva. Liga sempre, minha amiga. Tem mais participação aí, produção? Tem mais participação aí?
2: Fala, Bocão, boa noite, braço.
0: Opa.
2: Tamo mais lá, na escuta aí.
0: Obrigado. Beleza? Obrigado.
2: Ricardo, do aplicativo. Forte abraço.
0: Ô, Ricardo, bom. Rapaz, tá me dando uma carona aí? Tá dando uma carona pra Top aí, Ricardo? Cuidado com os buracos, rapaz. Cuidado com os buracos, hein? Tamo junto, hein, Ricardo? Qual que é a moda que você quer ouvir, Ricardo? Liga aqui pra mim, Ricardo. Liga aqui pra mim aqui, rapaz. Manda mensagem pro Bocão. Fala pra mim qual que é a moda que você quer ouvir. Fala pra mim que eu toco. Fala pra mim que eu toco. Manda essa produção minha preguiçosa aqui trabalhar. É só você pedir. É só você pedir que eu atendo, hein? Pode mandar, Ricardo, a boa aí. Pode tirar lá da cartola aí. No clima, hein? Programa Rodeio da Top aqui com o Bocão. Não tem essa não, gente. Tô pronto, hein? Até meia-noite. Até meia-noite. Levando aí muito sucesso pra vocês. Te atendendo com todo carinho, com toda presteza, hein? Só moda boa, só moda bruta. Um abraço aí pros amigos trabalhando e curtindo a nossa programação. Obrigado aí pelo carinho da sintonia. Tudo de bom aí, viu? Tudo de bom mesmo. Rapaz, tem uma música bonita aqui, hein? O Ricardo Fernandes não mandou a mensagem. Se mandar mensagem, eu toco sua moda, hein? Eu toco sua moda agora, viu? Hã? Daqui a pouquinho o sorteio de um Pix. De 50. Não dá pra falar o valor, não, né? Daqui a pouquinho um Pix Surprise, viu? Daqui a pouquinho um Pix Surprise, viu? Deixa eu te amar, por favor, viu? Felipe Falcão, pra matar a saudade aqui.

0: Felipe Falcão, hein? Deixa eu te amar, por favor. É moda em cima de moda, pai. É um sucesso atrás do outro.
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0: É o Bocão por Cate fazendo companhia aqui na rede Top FM. Tô feliz? Ha, tô na top, gente. De intervalo, hein? Vamos de intervalo? E eu já volto trazendo muito mais sucesso pra você, hein? Segura a onda aí. É a Top FM. Invadindo o Campo Grande, Mato Grosso do Sul.
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0: mais. 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Programa Rodeio da Top no ar. Abrindo aí a sua segunda hora, hein? Até meia-noite. 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
0: Vamos lá, hein?

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festa no seu rádio, hein? Guilherme Silva, Barquinho de Ouro. Muito boa noite pra você, ligadaço aqui na nossa programação. É o Bocão por cá te fazendo companhia. Esse sábado maravilhoso, hein? Um abraço pra você e toda a sua família, tudo de bom aí, hein? Hoje eu tô por cá, viu? Hoje eu tô por cá, viu? Tô inteiro.

0: Eu quero prosear com você, viu? Quero conversar com você, ouvinte especial. Quero saber como que tá a sua noite de sabadabadu, hein? Quero saber o que você tá aprontando nessa noite, hein? Fala pra mim aqui. Vamos prosear, vamos bater um papo com os ouvintes aqui, né? Ao vivo agora, hein? Ao vivo eu falando aqui com os ouvintes maravilhosos.
1: Ao vivo.
0: Você pode estar mandando mensagem, o que você tá aprontando agora aí, hein? Ei, fala com o Bocão.
2: Ô, Bocão, boa noite.
0: Boa noite.
2: E de novo, cara, você pode me pedir uma música aí?
0: Qual?
2: Dá uma rodada vendo esses buracos aqui. Deus me guarde, você tá doido. Toca aí, Zé de Camargo e Luciano. Serafim e seus filhos.
0: Cambia. Copiei aqui. Serafim, ô, produção. Serafim e seus filhos. Ah, tá. Já tá no jeito, tá? Eu já, ó. Botei a minha produção pra trabalhar. Ele quer Serafim, seu filho, produção. Ah, e ele não. Ele pediu, tá pedindo. Não tem essa não. Quando o ouvinte pede, não tem jeito não, produção. Ah, deixa na agulha aí, viu? Deixa na agulha aí. Deixa na agulha. Faz igual fazer meu finado tio. Som na caixa, mané. Hã? Som na caixa, mané. Era desse jeito lá do tio, rapaz. Era som na caixa, mané. E o trenzinho dele era a noite toda. Som na caixa, mané. Ô, tempo bom, hein? Aquele tempo da ditadura, né, rapaz? Era o tempo da ditadura. Rapaz, era o tempo da ditadura. Era som na caixa, mané. E o povão dançava a noite toda. Vambora, gente. Vambora, vamos tocar música. Tá atendendo pedidos aí, ó. Serafim e seus filhos. Sou na caixa, mané.

Serafim, seus filhos, hein? Atendendo pedidos aqui na nossa programação, hein? É o programa Rodeio da Top. Até meia-noite, é o Bocão por cá te fazendo companhia. Obrigado aí pelo carinho da sintonia, tá certo? Um abraço aí pra todos os amigos, todos os ouvintes aí, antenados aqui na nossa programação. Tem aí ouvinte, eu vou atender ouvinte e vou tocar uma música aqui que tá na ponta da agulha aqui, hein?

0: Olha aí, rapaz, olha, toda feliz aí. A Cícera aqui participando. A Cícera interagindo aqui. Obrigado, hein? E aproveitando aí. Daqui a pouquinho, logo após o intervalo. Vamos fazer o seguinte, eu vou de intervalo e já volto. Eu vou mandar um abraço aí pra molecada, né? Pra molecada. Vou mandar um abraço aí pros futuros do nosso Brasil. E segunda-feira é dia da padroeira de Nossa Senhora Aparecida. E também dia das crianças. Logo após o intervalo, eu vou mandar um abraço aí pra molecada aí.
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1: 10:19. 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Até meia-noite, aqui na Rede Top FM.
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1: Bacana demais, hein? Te fazendo companhia, seu amigo do rádio, Jucinei Vilela Bocão, aqui na Top FM, hein? Boa noite, Campo Grande, boa noite, Camapuã, boa noite, Caracol, Glória de Dourados também, na sintonia. Quero mandar um abraço aí pra toda molecada, toda criançada que gosta aí do programa Rodeio da Top, viu? Obrigado mesmo aí pelo carinho. Segunda-feira é o dia das crianças, né? Um abraço aí pra toda a molecada, toda a criançada, futuro do nosso Brasil, baronil, né? Tudo de bom aí pras crianças e pras criançonas também, meu abraço. Eu toco essa música aqui pra todas as crianças, eu toco essa música pra toda a molecada, pra toda a criançada.

0: turma do Balão Mágico, você namora pra todas as crianças. Feliz Dia das Crianças, viu? Rapaz, esse é o programa Rodeio da Top. É o programa que o Bocão apresenta, viu? Eu vou falar pra você, viu? Eu não tenho preguiça de tocar música de criança, chamamé, pau carrasqueado, não. Pagode, viu? Eu toco mesmo, viu? É o programa Rodeio da Top, mas eu vou falar pra você, viu? Nada melhor do que homenagear aí as nossas crianças, né? Nada melhor do que você estar ao lado de uma criança, acompanhar o desenvolvimento dela, acompanhar aí, né, o avanço da criança. É bom demais, né, gente? É muito bom. Vambora, pra cima, vambora. Rodeio da Top no ar. Vamos lá.
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0: Chitãozinho e Xororó, os meninos do Brasil, assim que eram chamados, né? No começo.

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6: 10:27.

0: Eita saudade! Rick Renner, hein? Ela é demais! Alô, Valéria de Caracol, pediu, tocou, viu? Obrigado aí pelo carinho, viu? Alô, Valéria de Caracol, boa noite! Boa noite! Obrigado aí pelo carinho. Fico feliz aí de saber que o pessoal aí de Caracol estão aí curtindo a nossa programação, ouvindo a Rede Top FM. Tô feliz, tô na top. Você participando com o Bocão? É, você participando com o Bocão? No 992188550, hein?
1: Do Bocão, essa moda aí é top demais. Forte abraço. Engolindo a noite aqui, desviando os buracos. É nóis, tamo junto.
0: Desviando esses buracos aí. Alô, Júnior.
2: Olá, Bocão. Aqui é o Júnior da Vila de Caxias, Bocão.
0: Ô, Júnior.
2: Ô, Bocão, cadê meu adesivo da minha caminhonete, hein, Bocão?
0: Opa.
2: Só tô vendo, hein, que os outros tá querendo colocar negócio de político, né? Não dá certo esse negócio.
0: Não.
2: Ô, Bocão, toca pra nós, CDS Vermelha, aquela que emenda aquela outra lá.
0: Deixa comigo.
2: Eu feliz também, toca, Bocão. Tamo junto, Bocão.
0: Deixa comigo, Júnior. Vamos tocar aquela moda lá. Vamos botar essa CDS Vermelha pra andar um pouco.
3: Boa noite, meu amigo Bocão. Aqui é José Carlos Oliveira, Bocão, motorista de aplicativo.
0: Gente boa.
3: Como é que tá as coisas, Bocão? Fala aí pra nós.
0: Melhor agora.
3: Fica no último grau ou não?
0: Negócio, tô pronto, tô prontinho.
3: Ô, Bocão, toca aquela moda derramada, aquela chonada pra nós, aquela que só a Top FM sabe mandar. Encruzilhada, peão carreiro praiano. Ô, moda boa, moda derramada, hein?
0: Rapaz.
3: Oferecendo aí pra todos os motores de aplicativo aí da nossa cidade aí. Tamo aqui nesse sabadaço. Falou!
0: Tá falado.
3: Tô feliz, tô na top, Bocão.
0: Tá falado, Zé Carlos, tá falado, hein? Vou tocar essa moda pra você, sim, rapaz. Eu vou tocar esse modão caprichado, hein? Vamos tocar essa moda agora. Pediu, tocou.
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0: Além, encruzilhada, pediu, tocou, não tem essa não, hein?
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0: Até meia-noite, é o Bocão por cá te fazendo companhia. Um forte abraço aí pros amigos curtindo a nossa programação. Obrigado aí pelo carinho, viu? Fico muito feliz de saber que você tá aí curtindo a Rede Top FM, curtindo o programa Rodeio da Top, viu? Muito obrigado. Obrigado pelo carinho aí, tá certo? Vamos fazer o seguinte, eu vou de intervalo comercial e já volto trazendo muito mais sucessos, muito mais músicas pra você. Esse sabadabadu gostoso, hein? É sabadão gostoso, sábado alegre, sábado pra cima. É o programa Rodeio da Top com o Bocão, viu? Quero mandar um abraço aí pro pessoal corujano. É, o pessoal só corujando, hein? É, o pessoal fica corujando, né? Fica só analisando, né? Oh, eu tava ouvindo o Bocão. O Bocão tava no ar. Mas participa aqui com o Bocão, rapaz.

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6: 10:41.

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2: Pessoal das lanchonetes. Ah, é, pessoal aí dos carrinhos de lanche. Um abraço aí pra todos os seguranças também aí, os guardas. Obrigado aí pelo carinho, viu? Pessoal também aí dos hotéis. É, o pessoal dos hotéis aí também, os motéis também curtindo a nossa programação. Obrigado pelo carinho, obrigado mesmo. Me pediram essa música aqui, rapaz, me pediram essa música aqui, lá cautiva. Eu vou ter que atender, né? Pediu, tocou, já tá no jeito aqui. Ah, vou atender, me pediram aqui, eu vou atender. O meu amigo Ricardo Garcia. Tocantins, é? Ah, de Tocantins, é? Ricardo Garcia. De Natividade Tocantins. Ô, rapaz, um abraço pra você, viu? É de Tocantins, é? É da cidade da abacaxi?
3: É doce, doce, doce, parece que tem mel.
2: É da cidade do abacaxi? Tocantins? Tocantins no começo não falava palmas, né? Não falava palmas, estava meio indefinido ainda. Falava-se Miracema do Norte. É, quando eu estudava, né? Quando eu estudava, meu. Não tava assim ainda como Palmas, né? É, Tocantins, tava como Miracema do Norte, né? Aí depois ficou definido como Palmas, tá? Eu quando eu estudava, Tocantins, Miracema do Norte. Agora não, agora é Palmas. Acabou. Palmas, palmas e palmas. Rapaz, os estudiosos aí, os intelectuais, sabe do que eu tô falando, viu? Os intelectuais aí, se achar que eu tô brefando, pode ligar aqui, né? Que a gente escute aqui também, aqui. Às 10 horas e 44 minutos.
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0: Roberta Miranda. Roberta Miranda, vá com Deus, hein? Vá com Deus. Tá aí, é um sucesso atrás do outro. Aqui na Rede Top FM, tô feliz, tô na Top. 88,9, hein? Alô, meus amigos, boa noite, hein? Camapuã toda aí, curtindo a nossa programação. Pessoal também do Areado, hein? Um abraço aí pro pessoal do Areado. Obrigado, obrigado, obrigado. Agora eu quero saber aonde é que você tá curtindo a nossa programação, viu? Fala aqui pro Bocão onde é que você tá ouvindo a Top FM.
1: Fala, Bocão, tô feliz, tô na Top com você, muito mais. Bocão, eu sou da Vila Narli.
0: Opa!
1: Entendeu? Tamo junto aí, toca a moda aí pra mim.
0: Topo.
1: Mato Grosso, Matinho, tentei te esquecer. Ah, beleza?
0: Tamo junto.
1: Beleza. Um abraço e com Deus.
0: Amém.
1: Tamo junto.
0: Vamos sempre.
1: Fala com nós, Bocão, mesmo uma vez da vida aqui da Vila Marli, perto da Vila Nasco, perto da Rádio Segredo.
0: Conheço tudo aí.
1: Tamo junto, Bocão.
0: Conheço tudo essa região aí, rapaz. E inclusive, tentei te esquecer, ô produção, providencia essa moto pra mim aí. Isso, providencia essa moda aí. Tentei te esquecer. Rapaz, eu trabalhei muitos anos aí na Rádio Segredo, FM aí, na Coimã aí, na comunitária, viu? Inácio, trabalhei muitos anos aí na Segredo FM, né? Acho que mais de 10 anos, eu creio, né? Juntamente com muitos amigos, né? Muitos comunicadores, e hoje eu também tive o prazer de rever o Valdemir da Pax, né? Juntamente com o saudoso Ramon Cabreira, com o Mariano, né? Desde a época do Vitor Paulo Mouton, né? A Segredo FM chegou um tempo que ela foi até lá pro Portal da Lagoa, e voltou, rapaz. Muitos anos, tenho um carinho imenso pela Segredo FM aí. Eu tenho um carinho mesmo, imenso aí, pela essa rádio aí. Muitos amigos meus ali, Rony Pérez, tá lá até hoje, né? Branco Billy também tá lá, grande liderança, Branco Billy. O Pipa nem se fala, né? O Pipa, nem se fala, o Pipa toda tarde tocando muita moda sertaneja, né? Rapaz do céu, viu? Ficar lembrando o nome daquele pessoal ali, a gente enche o coração de alegria, viu? E ele parece que mandou um áudio aqui, mandou um áudio aqui.
1: Bocão, o negócio é o seguinte, eu gosto muito do Rony Pérez, gosto muito do Vladimir da Pica. Opa, Branco Milho mora no meu coração, tamo junto aí.
0: O Tupa nem se... Aí, tá aí, valeu. Vou tocar, tentei de esquecer. Produção, providencia essa moda pra mim aí, porque eu vou tocar aqui no Roda aí da Top, viu? Vou tocar aqui no Roda aí da Top. Vambora, vamos tocar essa moda no Roda aí da Top.

lá em cima, hein? É o programa Rodeio da Top aqui com o Bocão. Oh, meu Deus do céu, hein? Daqui a pouquinho eu vou tocar esse Amor Proibido. Amor Proibido. Amor Proibido. Tentei te esquecer, vamos lá. Vamos lá, tentei te esquecer.

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3: Eu quero brincar com você, Cícero.
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3: Ô, Cícero, quero bater um papo com tu. Você tá online aí, né, Cícero? Oi, oi, oi. Cícero.
2: Manda
3: um oi pro bocão aqui. Vamos brincar aqui, ó.
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3: é. Se você tiver online aí, manda um oi pro bocão, se será. Quero brincar com tu. Vamos ver se você tá ligado aqui no programa. Aí eu vou te fazer uma pergunta. Se você responder a pergunta, você leva uma onça. Ah, vai responder pra mim ou eu vou ter que procurar outro? Ei, Cícero, você tá online, você tá on? Eu vou te dar 20 segundos pra você falar pra mim, eu tô ligada, bocão, no rodeio da top. Daí pra gente começar a brincar, vou te dar 20 segundos. Enquanto isso, eu mando um abraço lá pro pessoal aí do Aero Rancho, pessoal das Moreninhas também, curtindo a nossa programação. Pessoal do São Conrado, Mato do Jacinto, Nova Bahia, Talismã, Nascente do Segredo. Eu vou ter que procurar outro, hein? A Cícera não quer ganhar cinquentão, não. Não quer ganhar uma onça, não. Vou partir pra outro ouvinte. A Cícera já foi, já. Tchau, obrigado pra ela. Você quer, né, irmão? O irmão é ligeiro, rapaz. O irmão falou, eu quero. Eu quero. Rapaz, minha amiga aqui do aplicativo aqui, a Clarice, tá na rodagem. Ela falou, eu tô ligada, bocão. Eu tô ligada. Eu tô ligada, bocão. Eu tô ligado. Vamos fazer isso, vou tocar moda aqui, vamos tocar moda aqui. Daqui a pouquinho vou procurar outro ouvinte pra brincar comigo pra faturar uma onça. E logo mais tem o sorteio do Pix, viu?

0: Teodoro Sampaio, hein? Ô, Teodoro Sampaio. Vou beber de novo. Ô, mulher ingrata, hein?
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0: Rapaz do céu, hein?
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0: Alô, Valéria de Caracol. Alô, Valéria de Caracol. Boa noite. Boa noite, Valéria. Tudo de bom pra você, viu, Valéria? Obrigado aí pelo carinho da sintonia.
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0: E minha amiga depois, eu mandei pra ela uma mensagem, era 11:03. Aí eu falei assim, ó, se você estiver me ouvindo aí 20 segundos, e responder, foi responder pra mim, era 11:07. Perdeu de brincar comigo, faturar 50, perdeu. Perdeu. Vamos agora pra outro ouvinte que queira participar aqui com o Bocão. Até o Folgado apareceu, rapaz. Até o José Silvano Machado apareceu.

0: Aqui, temos vídeo aqui, produção.
1: 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Boa noite, Bocão. Luiz Machado, motorista de aplicativo. Ô, Bocão,
0: você
1: tá falando aí que você toca música? Então toca pra nós aí.
0: Ah.
1: A música do Zoom, Milionário José Rico.
0: Ah.
1: Quem disse que te esqueci? 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
0: Ô, Luiz Carlos. Ô, Luiz Carlos, sua música já tá no jeito aqui, Luiz. Você quer brincar com o Bocão? Quer brincar com o Bocão, Luiz? Quer faturar cinquentão? Responde pra mim aí. 20 segundos pra falar assim que tá na audiência aí. Responde aí, 20 segundos, Luiz Carlos. Responde aí, fala, tô pronto. Não vou procurar outro. Essa é a Top FM, tô feliz, tô na top. Rapaz do céu, eu quero participar com o povo, mas tá difícil, hein? Alô, Paulistinha, boa noite. Amanhã tem Paulistinha, rapaz, 5 horas da manhã. Amanhã tem o Paulistinha, 5 da manhã, rapaz. Da manhã tem um Paulistinha, viu? Aí bonito, né? Rapaz, vou pular pra outra, hein? O Luiz não tá me ouvindo, não. Tá nada. Não respondeu aqui, o Luiz Carlos não respondeu. Não tem jeito não, né? Vamos pular pra outro. Mas vamos tocar a música dele, né? Vamos tocar pelo menos a música dele aqui. Ele esqueceu de mim. Milionário José Rico. Ô produção, vamos providenciar essa música aí. Um abraço aí pra todos os amigos curtindo a nossa programação. Ouvindo a Top FM. Obrigado aí pelo carinho, rapaz. Muitos ouvintes aí ligadaço aqui. Vamos lá então.

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1: 11:21. 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Rapaz do céu, o Silvano tá por cá, hein? O Silvano apareceu aqui, rapaz. Meu amigo Silvano, rapaz. Gente boa demais. Cadê o Silvano, hein? Rapaz, cadê o Silvano?
2: Oi, Tocão, tô aqui.
1: Tá aí?
2: Tô aqui, rapaz, aqui no Caiobá, aqui, rapaz, passa essa onça aí pra nós aí, ué.
1: Ah.
2: É o Silvano aqui, Machado.
1: Ô, Silvano.
2: Também conhecido aí, Folgado.
1: Folgado. É gente boa demais, hein? Ô, Silvano, vamos fazer o seguinte? Vamos brincar, então. Vamos brincar, então, Silvano. Vamos brincar aqui. Ô Silvano, eu te dou 10 segundos a partir de agora pra você me responder aqui. 10 segundos. Ah, qual que é o qual que é o nome do meu cavalo? Valendo. 50 conto. 10 segundos. Já foi 5. Ô Silvano, você não respondeu até agora, Silvano. Molhou o pé do frango, hein? Molhou o pé do frango, Silvano. Ih, rapaz. Essa onça hoje não sai, não. Silvano não respondeu. Perdeu. Deu ruim pro Silvano, hein? Não respondeu com 10 segundos, então já era. Perdeu. Aí, gente. Tão facinho, né? Tão facinho. Perdeu, Silvano. 50 conto. Deixa pra lá. Vamos passar pra outro. Vamos de moda. Silvano não tá ligado, não. Perdeu 50.

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2: 11:27.

0: cowboy, hein? Cowboy, hein?
1: Oh, potência!
0: Um abraço aí pra todos os amigos curtindo a nossa programa. A Clarice mandou áudio aqui pro Bocão. Obrigado, Clarice. Vamos atendê-la.
2: Boa noite, tô feliz, tô na top.
0: Opa!
2: Tô por cá, hein?
0: Tá por cá?
2: Popular é o palco do momento.
0: Olha só.
2: Bora pra cima, hein, Bocão?
0: Pra cima.
2: Toca aí pra mim, princesa,
0: ai,
2: do Tchon Carreiro.
0: Ai.
2: Bora pra cima. E eu quero participar desse sorteio aí. Você só chama quem não tá online? Tô aqui, hein?
0: Tá aí? Tá aí, curtindo aí? Palco do momento aí, Vila Popular, né? Um abraço aí pra todos da Popular, Nova Campo Grande. Obrigado aí, Vila Romana também. Pessoal do Brasil, muito obrigado. 11:34. Estou ficando doente. Moda Budas. Vamos lá.

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2: Bacana demais, já atendendo pedidos aqui na nossa programação. Valeu, Clarice, obrigado, hein? Pelo carinho da sintonia, tá na rodagem, né, amiga? Deus te abençoe aí, tá? Ei, Clarice, boa pedida, viu? Boa pedida, hein? Aonde que é o palco do momento aí, hein? Tá na Vila Popular aí? Tá na Vila Popular, tá na Júlio de Castilho? Tá na região do aeroporto, pegando voo? É? Cuidado, hein? Cuidado, tá cheio de buraco essas ruas, viu? Um abraço pra todos aí do Santo Amaro, Santo Antônio, né, Clarice? Pessoal aí da Vila Alba também aí, lá do Trabalhador, né? O pessoal também do José Abrão ali, obrigado, viu? A Zé Pereira, né? Grande Zé Pereira ali também, um abração ali a todos do Zé Pereira. É isso aí, obrigado, viu, pelo carinho aí, fico muito feliz de saber que você tá trabalhando e curtindo a nossa programação. Tem gente aí, produção, vamos lá. Daqui a pouquinho o sorteio de Pix agora.
3: Boa noite.
2: Boa noite.
3: Jusilei, ou seja, Bocão, rapaz, essas músicas suas, você tá colocando aí, são top. Cara, coloca uma aí, eu acho que é João, Ronaldo Viola e João Carvalho. Uau. Acho que é, eu não sei.
2: Uau.
3: Porta do Mundo. Rapaz, essa é top, show também. Uau. Valeu, meu amigo.
2: Valeu.
3: Um forte abraço.
2: Valeu.
3: Um bom final de semana pra todos. E tchau, obrigado e fui.
2: Foi.
3: Valeu.
2: Valeu. É só modão, hein? Vamos fazer o seguinte. Eu vou de intervalo, vou atender mais ouvinte. Eu tenho mais um minuto e meio aqui. Não dá pra tocar música agora, mas já vou deixar essa Porta do Mundo lá no pé do Eito, lá, ó. Lá no pé do Eito, ó. Ó. Tá lá. Oi, Inácio. Tá aí?
4: Eu quero dizer que eu sou cachaceiro do Eduardo Costa.
2: Do cachaceiro lá? Dizem que eu sou cachaceiro. Cachaceiro eu não sou. Meu Deus do céu, hein? Daqui a pouquinho. Rapaz, o povo gosta, hein? O povo gosta da moda, hein? Oi, irmão, tudo bom?
5: Quando eu vou ganhar o lançamento, Bocão? Então toca aí pra nós, qualquer uma da Roberta Miranda, aqui pro Armando.
2: Armando é gente boa. Rapaz, o Agenor também aqui. O Agenor Jerônimo de Souza. Boa noite, Agenor.
6: Boa noite, Bocão. Boa noite a todos os tops ouvintes. Sou Agenor Jerônimo de Souza, da comunidade negra de São Benedito, Tia Eva. Tô aqui no pé do Eito, aqui no Jardim Central, curtindo a Top.
2: Valeu.
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1: 19 para meia-noite.

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6: 11:46.

Jorge Mateus, seu astral. Só valeu, Jorge Mateus. Pelo amor de Deus, Jorge Mateus, hein? Faltando agora 12 minutinhos pra meia-noite, tá na hora do sorteio, hein? Você que participou desde as 9 horas da noite, obrigado. Obrigado mesmo. Agora uma caixa de cerveja e um Pix de R$ 88,90, hein? Vamos lá, hein? O peão tá rodando. Você que mandou sua mensagem, você que participou. Muito obrigado, viu? Amanhã tem João Bosco de Medeiros, às 8 horas da manhã. Antes, né? O Paulistinha. Vamos ver quem vai faturar a caixa de cerveja. Mais uma voltinha, agora deu bom. Obrigado, produção. Saiu pro centro da cidade, hein? Amanda de Souza Paz, centro da cidade. Amanda de Souza Paz, do centro da cidade. O sortudo Amanda faturou a caixa de cerveja, hein? Produção vai entrar em contato com você, viu, Amanda? De Souza Paz, centro da cidade. Agora o Pix. 88,90, hein? 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

só agradecendo a todos que participaram, né? Desde as 9 horas da noite, viu? Obrigado. Deu bom, deu bom, deu bom, deu bom. Chegou aqui. Maria Sebastiana Miranda Caiobá. Maria Sebastiana Miranda do Caiobá. Faturou 88,90. Um pix de 88,90, hein? Então, os contemplados aí. A Maria Sebastiana Miranda do Caiobá faturou o pix. A produção já está entrando em contato com você, amiga. Fica atenta aí. E a Amanda também, do centro da cidade aí de Souza Paz, faturou aí a caixa de cerveja. Só valeu, só valeu, só valeu, né, gente? Só agradecendo você que participou com o Bocão desde as 9 horas da noite. Tá na hora de eu tirar meu time de campo. Desejando pra você aí tudo de bom, viu? Tudo de bom mesmo, viu? Próximo encontro aí nosso, sábado que vem, com mais um programa Rodeio da Top. Amanhã, com o João Bosco de Medeiros, estarei junto com ele, se Deus quiser. Eu vou embora dizendo o seguinte: se Deus é por nós, quem será contra nós, hein? Pra cima! No pique! Boa noite, Caracol! Boa noite, Campo Grande!

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1: Meia-noite.
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nós precisamos aprender a te adorar sem espírito de verdade. 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Você levanta a mão assim, você está se rendendo ao Senhor. Não importa se você está em pé ou sentado, você está se rendendo ao Senhor. Cante comigo.

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0: estamos chegando.
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0: Ô, compadre, comadre, estamos chegando aqui no Clube do Caipirão, defendendo as tradições culturais de nossa terra com grandes sucessos do nosso cancioneiro. Muita música, alegria pra você, que é o melhor ouvinte do mundo. Vamos que vamos!
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0: A sonoplastia do meu irmão, companheiro Zé Luquinha, assessoria e produção da dona Juju. Juntos nós vamos reviver um passado tão vivo e presente na história e na memória de cada um de nós amantes da música sertaneja. Com a proteção de Deus, estamos chegando!

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0: A barranca do dia já vai se aprumando, é final de madrugada aqui no Mato Grosso do Sul, só alegria com o nosso Clube do Caipirão, aqui na Top FM. 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
0: É o Clube do Caipirão defendendo a viola caipira, as tradições de nossa terra. Bom dia pra você que tá chegando agora, você que já vem com a gente, seja muito bem-vindo. Tem muita moda boa pra gente ouvir.
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0: Agora vamos ouvir Lisandra e Vitória. Minha vida está nos trilhos.

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2: 2:25. 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
2: Aqui é muita moda e pouca prosa, toca mais uma, Luquinha.

0: 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Agora no Clube do Caipirão, preservação e meio ambiente. Vamos cuidar do nosso meio ambiente.
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0: Valeu, Wilson Sartori, pelas dicas. É isso aí, vamos cuidar do meio em que vivemos, vamos cuidar do nosso meio ambiente.
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0: Um super domingão, bom dia.

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2: Muito bem, uma pausa ligeira. Daqui a pouquinho tem humor caipira. Continue com a gente.
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0: abraço aos amigos do agro, né? O agro em peso aqui no nosso estadão do Mato Grosso do Sul, pessoal na capital morena, muita gente já no pé do oito, acompanhando a nossa programação, gratidão imensa, tô feliz, tô na top.
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0: Já estamos de volta com o Clube do Caipirão, maior programa sertanejo raiz do rádio.
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0: Agora no jeito, Roberta Miranda, vá com Deus, participação de Ana Castela.

0: 7h45.
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4: Agora para o que você está fazendo, chegue mais próximo do rádio, aumenta o volume. Vamos ouvir Os Bastião no humor caipira do Clube do Caipirão.
5: Aqui, meu filho, depois desse café que eu até lembrei de contar o seu negócio.
6: O que tá acontecendo?
5: Rapaz, eu sabe com passe de Ney, Baixão?
6: Ah, meu Deus.
5: Tomou uns, aí, e eu passei na hora que tá acabando de tomar o último copo. Eu falei assim, não, compadre, você tem que parar com esse negócio aí, de tomar um. Vamos pra igreja, muda num carro aí, Baixão. Pior coisa que tem é se levar bebê pra igreja, Baixão.
6: Não pode levar, não.
5: Ah, fui, Baixão. Aí chegamos lá, sentamos na igreja lá, aí o pastor tá com a Bíblia na mão. É que Jesus está vindo. Ei, esse aí não vem, não. Rapaz, para com isso, rapaz. Jesus tá vindo mesmo. Não vem. Aí, o que trem, rapaz? Toda vez que o pastor falava que Jesus tava vindo, aí falava que não vem, não sei o que tem. Aí o pastor fez o que negócio, Bajão? Pegou o telefone, ligou pra polícia. Falou assim, ô, sou polícia. Eu tô com um bêbado aqui, um irmão aqui, que não tá deixando eu continuar com o culto.
6: Eu sei que trouxe ainda, hein?
5: Aí, sabe o que falou? Ah, esse aí vem.
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4: Aí, Os Bastião, aqui no Humor Caipira do nosso Clube do Caipirão. Siga no Insta, arroba Os Bastião SG. Amanhã tem mais caos pra você.
3: 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Toca mais uma, companheiro.

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1: Agora no Clube do Caipirão, Minuto Caminhoneiro. Vamos com o Minuto do Caminhão, pra você que tá na rodagem, tá no trecho, cruzando as estradas do nosso Brasil.
2: O uso de caminhões movidos a biocombustíveis ou eletricidade está avançando rapidamente entre os grandes frotistas brasileiros. Além dos ganhos para a imagem da empresa, a maior vantagem é a financeira. Muitos grupos são capazes de gerar sua própria energia. Mas ainda existe um desafio: abastecer os estradeiros a bateria. Uma solução é usar carregadores superpotentes ou fazer uma troca rápida. A chinesa Sany promete resolver o problema. Seus modelos rodam mais de 800 quilômetros com uma carga e a bateria pode ser trocada. Para facilitar, o sistema é todo pré-fabricado e automático. O posto de troca ocupa 50 metros quadrados e faz até 168 substituições por dia. A troca completa da bateria instalada atrás da cabine é feita por robôs em menos de 5 minutos e o caminhoneiro nem precisa sair da boleia. O mais incrível é que essa tecnologia pode chegar ao Brasil. A Sany está aqui desde 2007 e tem uma fábrica na cidade paulista de Jacareí. Atualmente, os caminhões elétricos da marca estão sendo testados por grandes grupos nacionais, como a indústria de celulose Bracel. Na China, a Sany é uma potência. Fabrica estradeiros, basculantes e guindastes a diesel, híbridos, elétricos e até movidos a hidrogênio. Quer saber mais sobre o mundo dos pesados? Aqui todo dia tem novidade para você.
1: São as dicas para os amigos da estrada. Você que tá na boleia do bruto, obrigado pela carona. Lembrando que o Clube do Caipirão é o limite aí do seu rádio.
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1: Um ótimo domingo pra você. Bom dia.

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1: 3 horas.

0: Madrugadão de modão é aqui na Top FM com o nosso Clube do Caipirão. 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
0: Ó, nós outra vez aqui defendendo a viola caipira, as tradições de nossa terra aqui no Clube do Caipirão. É só modão.
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0: O jeito Zé Garoto e Dimboré, buscando a mineira.

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3: 3 e 5.
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1: Uma excelente manhã pra você. Bom dia.
2: Bom dia pra vocês tudo.
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2: Agora, junto com a FAESP, Federação da Agricultura do Estado de São Paulo, Senar, Serviço Nacional de Aprendizagem Rural e Sindicatos Rurais, vamos com o informativo do agro, deixando você logo cedo muito bem informado. A produção total de etanol deve chegar a 41,9 bilhões de litros, crescimento de 11,7% em relação à safra anterior. O etanol de cana deve alcançar 30 bilhões de litros, alta de 9,7%, com aumento de 2,6% no anidro e de 3,9% no hidratado. Já o etanol de milho deve crescer 17%, chegando a 11,9 bilhões de litros. A produção de anidro de milho deve aumentar 22,4% e o de hidratado 13,6%. Com isso, o milho passa a representar 28,4% de todo o etanol produzido no país. Mesmo com mais cana, a estimativa de produção de açúcar é de queda de 2,9%, passando de 44,2 milhões para 42,9 milhões de toneladas. O levantamento aponta a recuperação dos preços internacionais, sustentada pela expectativa de menor oferta mundial e de riscos climáticos em importantes países produtores. No mercado brasileiro, o aumento da mistura obrigatória de etanol anidro na gasolina de E30 para E32 fortalece a procura pelo biocombustível e favorece a produção de etanol. Para mais detalhes, acesse o site faespsenar.com.br. É o informativo do agro, junto com a FAESP, Senar e Sindicatos Rurais, deixando você logo cedo muito bem informado aqui no Clube do Caipirão.
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2: Um super domingão, bom dia.

0: turma vai levantando, vai se ajeitando, os amigos caminhoneiros pegando a estrada na boleia do bruto, cruzando o chão preto da nossa região. Gratidão imensa, tamo junto aqui no Clube do Caipirão, na Top FM. Tô feliz, tô na top.
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0: Como é bom estar contigo em mais um amanhecer do nosso interior, aqui no Clube do Caipirão, abrindo o baú da música sertaneja.
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0: Agora Carlito, Badu e Voninho, os reis do batidão e a cachoeira.

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2: 3:25.
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2: O Luquinha sinalizou, já tem moda no jeito.

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2: Muito bem, vamos agora com as histórias e canções da nossa música sertaneja. O nosso amigo José Carlos Pérez, o Zeca Pérez, o filho do Tinoco, vem contando pra gente as histórias da dupla Coração do Brasil.
3: Alô, amigos do Clube do Caipirão, alô, Luiz Henrique Penícia, é o Zeca Pérez, mais uma vez aqui. E hoje eu quero falar de uma música de grande sucesso também da dupla Tonico. Quando o Tonico tinha 7 anos e o Tinoco 3 anos, e eles moravam nas fazendas lá em São Manuel, Botucatu, Plastânia, eles aprenderam um livrinho de cordel a cantar uma música de Angelino de Oliveira. O original dessa música são mais de 40 versos. Então, quando eles foram gravar a música Tristeza do Zeca, lógico que eles não podiam cantar mais de 40 versos. Então, eles escolheram 3 ou 4 versos. Tem gravações com 4 e tem gravações com 3 versos. E essa é um dos grandes sucessos da dupla Tom Tinoco. E é com Tristeza do Zeca que eu me despeço. Volto aqui em breve e deixo um abraço do Zeca Pérez. Tchau, gente. Tchau.

0: agradecer o Zeca pela participação com a gente, o Zeca Pérez, o filho do Tinoco, participando aqui do nosso Clube do Caipirão, com as histórias e canções da música sertaneja.
1: Que menino!
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0: Uma ótima madrugada pra você, a barranca do dia já vai se aprumando, é o Clube do Caipirão aqui na Top FM. Tô feliz, tô na top.
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0: É o Clube do Caipirão pelo rádio, pela internet. O negócio é defender as tradições de nossa terra com as músicas que marcaram época. Bom dia!
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0: Léo Canhoto e Robertinho homenageando o produtor rural. Vamos ouvir Meu Irmão da Roça.

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10: Okay.

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11: 4:21.

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2: 4:25.

0: do Grão.
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8: 5 e 3.
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9: Top FM. Vamos lá, gente. Oi, maestro. Agora são 5 horas e 4 minutos. Você tá feliz? Fique comigo, tá bom? A partir de agora, então, na sintonia com 88,9, nossa rede de rádio aí pra todo o Mato Grosso do Sul. A partir de agora, então, tem o Top Sertanejo sempre de bem com a vida, maestro, aqui não pica pau.
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9: Olha de bem com a vida nesta manhã gostosa de domingão, clima gostoso, maestro.
10: A partir de agora.
9: Gente, a partir de agora, então.

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2: 5 e 5.

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6: Vamos lá, gente, agora 5:22, né? Bom dia, Mato Grosso do Sul. Pra você aí que tá nos ouvindo, né? Em qualquer parte do nosso Mato Grosso do Sul. O meu bom dia, alô Castilho, Brasilândia. Olha, atendendo aí os pedidos, tá bom? 60 dias apaixonado, Chitãozinho, mais um Chororó passando aqui no Top Sertanejo.

0: Ernesto. Oi, 60 dias apaixonados, nós tivemos aí, né? Com o Chitãozinho, mais um Chororó, sempre de bem. Mandar aquele bom dia especial, meu advogado, grande doutor Seferrinho, obrigado pela sintonia. Hoje, gente, nós estamos aí comemorando, né? Daqui a pouco nós vamos falar um pouquinho disso aí, tá bom? Mas antes quero atender os pedidos mais uma vez aqui, deixa eu me ver. Alô, bom dia, fala comigo.
1: Bom dia, Paulistinha.
0: Opa, bom dia.
1: Da Farinha da Riviera.
0: Opa, André, você tá bom?
1: Programação agora cedo, plantando aqui.
0: Opa, André.
1: Toca a música do Rick Renner pra nós aí.
0: Vamos tocar, com certeza. Rick Renner, né? Na sequência aí daqui a pouquinho, tá bom, Andrezão? Grande abraço ao nosso amigo André, obrigado pessoal da Fazenda aí, né? Curtindo a nossa programação aí, 24 horas no ar, de bem com a vida.
2: Bom dia, Top FM.
0: Bom dia.
2: Sonhando por cá, sou caminhoneiro.
0: Opa.
2: Sou aqui da cidade morena mesmo, mas tô só passando hoje, hein? Fim ali de Cidrolândia e tô seguindo viagem.
0: Ô, meu irmão, Deus abençoe.
2: Pra nós aí, Mala Amarela.
0: Mala Amarela.
2: Tô feliz, tô na Top.
0: Valeu, um grande abraço aí a todos os meus amigos e irmãos caminhoneiros, né? Daqui a pouquinho tem a nossa prece, a Nossa Senhora de Aparecida. Olha, mais uma participação, produção, manda pra nós, produção, manda pra nós. Alô, bom dia.
3: Bom dia, bom dia.
0: Bom dia. Você tá bom?
3: De Piratininga.
0: Piratininga, Campo Grande, né?
3: Tô na Top. Geralmente, será que eu tô acordando com isso, mas hoje eu não dormi ainda.
0: Certo.
3: Paulicinha, toca uma música pra mim.
0: Tocamos.
3: Pai, com Carmen Silva. Nossa, amo essa música.
0: Carmen Silva, né?
3: Cara, ainda criança quando eu via ela.
0: Olha só, que maravilha, né? Tem mais uma aqui. Alô, bom dia.
4: Bom dia. Eu te tô feliz.
0: Oi, Robert. Você tá bom?
4: Hoje, na divisão do estado.
0: Isso.
4: Mato Grosso do Sul com Mato Grosso.
0: Positivo.
4: Tô feliz, tô na Top. Roberta Miranda. Bom dia, minha terra. Toca pra nós. Tô feliz, tô na Top.
0: Valeu, grande Robin Hood, gente boa, alô, bom dia, alô, meu doutor Seferria. Bom dia pro senhor, você tá bom, Seferria?
5: Bom dia, meu amigo Paulistinha, alô, doutor do MS.
0: Ô, doutor, você tá bom?
5: É, lembrando que hoje, 11 de outubro, nós fazemos 48 anos de divisão do estado.
0: Verdade.
5: Parabéns,
0: né,
5: ao estado de Mato Grosso do Sul, parabéns a toda a população e parabéns a Top MS por estar aqui fazendo o engrandecimento, né, desse estado pujante e promissor. Paulistinha,
0: tá,
5: toca uma música.
0: Vamos tocar.
5: É, e oferece para todo o pessoal da região de Deodápolis, Assentamento Conquista, e para toda a sua família e para toda a família Top MS. A música que você escolher, a gente vai ouvir. Mas assim, nesse momento, se você puder tocar Meu País, do Zezé de Camargo e Luciano, é excelente pro momento.
0: Tá,
5: eu peço, por favor, se você tocar.
0: Tá bom, eu vou tocar sim.
5: Tenha,
0: tá
5: bom, um bom dia. Bom dia a toda a Top MS.
0: Valeu, doutor Seferri, nós se vê por aí no Campo Grande hoje. Olha, tem mais uma participação aqui, deixa eu ver, esse veio de longe também, né? Alô, bom dia, fala comigo, fala com o Paulistinha.
6: Bom dia, Paulistinha. Opa.

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1: Muito bem, tá feliz, tá na top. Tava em duplicidade, né? Conseguimos consertar, agora nós estamos por aqui pra nós poder falar, pra nós prosear. Muito bom dia, agora são 5h49. Vamos trazer o cacique, o pajé, o velho Jequitibá. Moda boa demais da conta.

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5: 6:02.
6: Agora sim, agora conseguimos abrir aqui o WhatsApp, né? O pessoal já mandando aquele bom dia pra nós. Deixa.
7: Denuncie.
6: Opa, pera aí, vamos pegar por aqui. Agora sim, agora. Deixa eu agradecer. Vamos agradecer quem já tá mandando mensagem pra nós. Deixa eu agradecer, meu amigo Romilton Pereira, França, bom dia pra você, bom dia pra toda a equipe, um ótimo domingo, muito obrigado, daqui a pouquinho nós roda um modão e manda pra você, com certeza tá aí trabalhando na lida, né? E claro, nós agradecemos a preferência de estar aqui sintonizado com a gente. Cleonice, vamos rodar sim uma moda do João Mineiro e Marciano, obrigado, bom dia, tá bom? Também deixa eu agradecer aqui a Fernanda, né? A Fernanda também tá pedindo uma música, vamos rodar já já. É que o WhatsApp não tava abrindo e daqui a pouquinho também nós vamos falar com a Maria Regina também, viu Maria Regina? Eu vi também abrir a mensagem aqui e rodar aí a sua música. Muito obrigado, um ótimo domingão. Agora são 6:03. 6:03.

Então tá bom, agora são 6:09. 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Obrigado, João Paulo. Já abriu as portas por aí, né? Já são 6:09. Um abraço para você e para toda a equipe. Vamos trazer agora o João Mineiro Marciano, vamos trazer também a canção também, agradecer. Ela mandou para nós aqui. Bom dia, Elisiar. Gostaria de ouvir Mirantito Flori, vamos rodar, viu, Maria Regina? Obrigado, viu? Vamos rodar aí a sua mamãe e seu papai também. Um bom dia pro seu Dolino, pra dona Laerta e, claro, com certeza, um abraço também, né? A Helena, o Fernando, um feliz domingo a nós todos, né? Assinado aí, Maria Regina e família. Obrigado, viu, Maria Regina? Vamos rodar já nesse bloco musical. Vamos que vamos. Opa, tá ligeiro, hein, João Paulo? Tá ligeiro, já tô chegando aqui. 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Vamos com as antigas, João Mineiro Marciano? Cleonice pediu, vai ouvir.

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5: 6:22.

Madruga e o Pranto, meu amigo Mário, bom dia pra você, obrigado. Também deixa eu agradecer meu amigo Adalberto Betão, gente finíssima, filho pródigo, né? Na voz do Rio Negro e os Solimões, filho pródigo que teve gravação com a dupla de Santa Catarina, Júnior, acho que Júnior e Júlio, fez muito sucesso aí, o Chitão e Chororó regravou, fez muito sucesso também, aí teve outros de várias gravações, né? Acho que o Serjão também regravou também, né? O Serjão acho que regravou filho pródigo também, Sérgio Reis, e aí uma linda canção, obrigado, viu, Betão? Obrigado, assim que é bom, né? Ele tá sempre pedindo umas modas diferenciadas, umas modas boas. 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Bora com mais modão? 6:28. Vamos trazer o Tchão cantando Oi Paixão.

0: aí, Circuito do Amor. É, modão, né? Que foi gravado também pelo Tchão. Marineuda, e aí, acordou, Marineuda? E o Thiaguinho tá dormindo ainda ou não? O Thiaguinho, quando toma 11, diz que levanta tarde. Quando ele não toma, ele levanta cedo, acorda cedo, é verdade?
1: E aí, meu conterrâneo, tô curtindo a rádio aqui, tô vim tomar um café com a Dona Maria, tô meio caminhando, ansiosa pra caminhada, né? Mas vai dar tudo certo, né?
0: Vai, claro que vai, claro que vai, né? E, até eu tava pensando uma hora dessa, falta a gente organizar, trazer aqui um, deixa eu só pegar aqui, tem mais um.
1: Tá acordado, eu quero, põe aquelas raizonas pra nós aí.
0: Tá, jóia, tá tranquilo, eu tava falando, a gente tinha que ter trazido algum representante pra falar dessa caminhada de vocês, né? A rádio tem um papel importante na sociedade, tem hora que a gente, eu acho que a gente tem falhado muito, eu podia trazer, me falaram que eu geria, vou trazer um ou dois, será? Vim aqui bater um papinho aqui, não custa nada, né? Uma hora dessa a gente trazer, convidar, mas isso precisa de autorização, né? Do presidente, do dono da rádio, precisamos também da autorização, gente, pra falar um pouquinho, né? Mas é coisa que a gente precisa trazer, né? A gente sabe que a fé de vocês é grande, a gente precisa trazer para que incentive você, que tem bastante gente que vai, mas para falar um pouquinho da história dessa caminhada, linda caminhada, quando pensou, como é que foi, né? Para as pessoas, uma hora dessa a gente tem que estar sempre interagindo. E claro, com certeza, uma hora dessa nós vamos conversar aqui, organizar pra gente trazer aí pra falar com a gente um pouquinho, né? Falar com a Fabi, falar com o Antônio Enio, pra ele autorizar, pra gente fazer um bate-papo.
1: Geri também.
0: Isso, Geri, isso que eu falei aqui, falei do Geri, lembrei do Geri, me falaram do Geri, parece falar do Dinei, falaram da Luciana, falaram, né? Então não quero aqui, não quero nem mencionar nome pra que talvez a gente esquece de algum nome, alguns nomes que já promoveu a caminhada, outros que estão aí, acampado, vários, né? Então quero abraçar todos vocês que estão aí, sinta-se abraçado pelo Zero Costa, parabéns pela iniciativa, quem já promoveu, quem já participou, quem já fez a caminhada, quem já recebeu, tá bom? Eu falei até do Geri, mas não fala não, porque também eu sei que a gente sempre esquece, né? Mas então sinta-se prestigiado pelo amigo Elisiário aqui, todos vocês, tá bom? Vamos trazer a volta do Celesteiro, um modão raiz, Marinela.

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1: Então tá bom, 6:40. Já pulou, né? Até falei esse dia que tinha que.
2: Do seu jeito?
1: Que arrumar isso aqui, né?
2: Aqui, vocês.
1: Quando chega no comercial das 6:40, pula o comercial e aí você tá com o bloco preparadinho. Tava aqui com os Mani Manetes, escute a minha canção. Soldado da Minha Terra, meu amigo Lerte. Aí já puxa, vai lá pra propaganda, puxa em rede. Né? E aí não deixa você fazer a programação aqui, ó. Já travou, fica puxando em rede, ó.
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4: 6:42.
5: Gente, agora 6:42, duas lindas faixas musicais aí, a pedido dos nossos amigos ouvintes, né? Essa vale pra minha amiga Net. Alberta Miranda, né? Um dia de domingo. Na sequência vem mais uma, tá bom? Também com ela, a participação aqui, Roberta Miranda, amanhã.

0: Então tá certo, agora conseguimos voltar aqui, né? Tem que ficar, começa, fica 10 minutos em rede, né? Tem que avisar de novo, falar, né? Porque senão fica difícil, tá faltando aliás 20 minutos, né? Pra nós poder fazer, vamos ver agora, falta pouco, aí já pulou de novo, ó, já tirou, aí ó, já vai tirando, não deixa, né? Acabei de colocar ali, ó, falta 10 minutos, já foi lá pra propaganda da missa, né? Deixa eu ver aqui, o que eu vou fazer, tá tudo complicado, né? Esse negócio de rede, eu vou falar, viu? Já tá indo lá pra... Aí já não deixa ser, você já não consegue também, ó. Vamos ver se consegue aqui. É complicado, Naldo Moura, não é fácil não. Se você tiver aqui, você fica doido, né? A playlist puxa lá de rede, né? Puxou, era 6h40, eu ia voltar a tocar a música, escute a minha canção pro meu amigo Pedrinho, que tava tomando, eu vim, também ouviu, tive que tocar no outro computador, aí o Laerte queria rodar, aí agora já puxou de novo, já tinha preparado outro bloco de novo para falar, você, aí já, né? Mas vamos falar aqui.
1: Bom dia, Lizia, como é que tá o lado da... Também estou bem aqui do lado de cá, mas toque um gelo pra nós escutar. Apaixonado por você, é o nome da canção.
0: Tá.
1: Que vai pra transformando de Camapu região. E um bom dia a todos e um abraço, não, tchau, obrigado. Vai, cachorro. Camapu tem subida e tem banguela. Mas também tem muitas mulheres bonitas e eu estou de olho em uma delas. Não posso dizer quem é, eu só posso dizer que estou apaixonado nessa mulher. Pode. Sabe? Vai, cachorro.
0: Então tá bom, você não quer contar um segredo, não, né? Deixa eu pegar aqui o áudio da Ana Nísia.
2: Oi, Lisiar, bom dia. Aqui é a Nísia da Fazenda Nossa Senhora da Guia. Ô, Lisiar, hoje eu quero, se eu puder rodar aqui a música A Senhora Aparecida, com, acho que é Gine Gene, e oferecer pro Bico Cavaleiro. E eu, parabéns, porque ele me falou que hoje eu tô de aniversário.
0: Tá? Da joia.
2: Eu ia rodar as duas.
0: Então dá, mas não vai dar tempo, né, Dani? Vai dar, inclusive ele quer uma ele tá ficando mais velho hoje, né? Parabéns pra ele, inclusive vou rodar uma moda pra ele e aí já vai vir a transmissão da Santa Missa Dominical, mas depois que voltar nós rodamos, tá bom? Aí nós roda sim pra senhora, tá? Se não tivesse dado esse contratempo aqui da rádio com o meu 10 minutos nosso aqui em rede, dava tempo de rodar, mas fica tranquilo que depois que a gente voltar da transmissão da Santa Missa nós rodamos, tá bom? Deixa eu trazer a moda do Naldo Moura, que ele tá aguardando, trazer uma do Bico pro Bico, e aí depois a gente paga a dívida pra senhora com a música da Nossa Senhora Aparecida. Pode ficar tranquilo.

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0: Iniciemos todos juntos, em nome do Pai, do Filho e do Espírito Santo.
1: Amém.
0: Queridos irmãos e irmãs, sejam todos bem-vindos a esta festa da Eucaristia, a festa de Deus, a festa do Rei, que nos convida a participar do banquete da vida. Você que está em casa, rezamos com você e por você. Rezamos também com os familiares do Carlos Simões dos Santos, que hoje celebra o sétimo dia de seu falecimento. O Senhor que encaminha os nossos corações para o amor a Deus e a constância, a firmeza de Cristo, esteja sempre convosco.
2: Bendito seja Deus que nos reuniu no amor de Cristo.
0: Estamos reunidos no amor maior do que o nosso, fomos convidados por Deus a participar do banquete da vida. Peçamos a Deus que nos dê a graça de estar com os trajes da festa. Por isso, reconheçamo-nos pecadores e peçamos o perdão.

Deus Pai misericordioso, tenha compaixão de nós, perdoe os nossos pecados e nos conduza à vida eterna. Amém.

0: tenemos. Nós vos pedimos, Senhor, que vossa graça nos preceda e acompanhe e nos torne atentos para perseverar na prática do bem. Por nosso Senhor Jesus Cristo, vosso Filho, que é Deus, e convosco vive e reina na unidade do Espírito Santo, por todos os séculos dos séculos.
1: Amém.
0: Atentos, ouçamos a palavra de Deus.
2: Leitura do livro do profeta Isaías. O Senhor dos exércitos dará neste monte para todos os povos um banquete de ricas iguarias, regado com vinho puro, servido de pratos deliciosos e dos mais finos vinhos. Ele renovará neste monte a ponta da cadeia que ligará os povos à teia em que tinha envolvido todas as nações. O Senhor Deus eliminará para sempre a morte, enxugará as lágrimas de todas as faces e acabará com a desonra do seu povo em toda a terra. O Senhor o disse. Naquele dia se dirá: este é o vosso povo, este é o nosso povo, este é nosso Deus. Esperamos nele até que nos salvou. Este é o Senhor, nele temos confiado. Vamos alegrar-vos e exaltar por nos ter salvo. A mão do Senhor repousará sobre este monte. Palavra do Senhor.

0: Leitura da carta de São Paulo aos Filipenses. Irmãos, sei viver na miséria e sei viver na abundância. Eu aprendi o segredo de viver em toda e qualquer situação, estando farto ou passando fome, tendo de sobra ou sofrendo necessidade. Tudo posso naquele que me dá força. No entanto, fizestes bem em compartilhar as minhas dificuldades. O meu Deus proverá esplendidamente com sua riqueza a todas as vossas necessidades em Cristo Jesus. Ao nosso Deus e Pai, a glória pelos séculos dos séculos. Amém. Palavra do Senhor.
1: Graças a Deus.

0: Senhor esteja convosco.
1: Ele está no meio de nós.
0: Proclamação do Evangelho de Jesus Cristo segundo Mateus.
1: Glória a vós, Senhor.
0: Naquele tempo, Jesus voltou a falar em parábolas aos sumos sacerdotes e aos anciãos do povo, dizendo: o reino dos céus é como a história do rei que preparou a festa de casamento do seu filho e mandou os seus empregados para chamar os convidados para a festa, mas estes não quiseram ir. O rei mandou outros empregados dizendo: dizei aos convidados, já preparei o banquete, os bois e os animais cevados já foram abatidos e tudo está pronto. Vinde para a festa. Mas os convidados não deram a menor atenção. Um foi para o seu campo, outro para os seus negócios. Outros agarraram os empregados, bateram neles e os mataram. O rei ficou indignado e mandou suas tropas para matar aqueles assassinos e incendiar a cidade deles. Em seguida, o rei disse aos empregados: a festa de casamento está pronta, mas os convidados não foram dignos dela. Portanto, ide até às encruzilhadas dos caminhos e convidai para a festa todos os que encontrardes. Então os empregados saíram pelos caminhos e reuniram todos os que encontraram, maus e bons. E a sala da festa ficou cheia de convidados. Quando o rei entrou para ver os convidados, observou aí um homem que não estava usando traje de festa e perguntou-lhe: amigo, como entrastes aqui sem o traje de festa? Mas o homem nada respondeu. Então o rei disse aos que serviam: amarrai os pés e as mãos desse homem e jogai-o fora na escuridão. Aí haverá choro e ranger de dentes. Porque muitos são chamados e poucos são escolhidos. Palavra da salvação.
1: Glória a vós, Senhor.
0: Podemos sentar um instante, nós que estamos aqui na igreja, as crianças, as famílias, os pais que estão aqui, você que está em casa. Então nós queremos rezar também com os familiares do Carlos Simões dos Santos, que celebra hoje o sétimo dia de seu falecimento, colocando na presença de Deus, na presença do Senhor. Você que nos acompanha também em casa, através da rádio, a nossa saudação, rezamos com você e por você. Hoje, daqui a pouco, o Padre Carlos vai estar na comunidade Bom Jesus, celebrando também a Santa Eucaristia, Santa Missa. Então você que mora aí na comunidade, na Vila Industrial, né, pode começar a preparar as crianças, preparar a sua família. Hoje tem missa todo domingo às 9 horas. E logo mais teremos a Santa Missa na Pontinha do Coxo, festa das crianças na comunidade da Pontinha do Coxo. Depois nós temos a missa às 5 horas da tarde na comunidade de São Pedro, é outra festa. E logo mais à noite, às 19 horas, aqui na Igreja Matriz. Então vamos ter muita festa preparada pelo rei. E nós já vamos entender de que festa que Deus está falando, de que festa que ele está organizando. Quando tem uma festa de casamento, é coisa linda. A gente, se a gente não é convidado, até às vezes a gente diz assim: ai, só convida esse tipo de gente, não me incluíram, não me chamaram, né? A gente era amigo desde criança, lá na escola, no primário, depois no ensino fundamental, fizemos faculdade, trabalhamos até junto numa empresa, agora casou, nem lembrou da gente, né? É assim mesmo. Então, às vezes a gente não é convidado para um casamento, para uma festa, a gente fica meio assim, para baixo, né? Meio excluído. Às vezes a gente só lembra da gente só na hora que precisa, né? Só na hora da dor. Agora, na hora da festa, nem lembrou de convidar, não é assim? Então aqui o evangelho, a liturgia de hoje, também está falando de um banquete, de uma grande festa. Na primeira leitura, que é do profeta Isaías, é um banquete que foi preparado para todos os povos. Olha que bacana, Deus não quer ninguém fora dessa festa de casamento, preparado para todos os povos. E quando se faz um banquete, quando a gente pensa assim no Antigo Testamento, era sempre um banquete como sinal de amizade, de partilha, de troca de presentes. Mas esse banquete seria especial, ele é diferente, não é para troca de presentes, é um banquete que Deus vai preparar, ele vai providenciar. Então, no evangelho de hoje tem essa história tão bonita de um banquete, de uma festa que não é só uma festa qualquer, mas ela é diferente, é preparada pelo rei. Imagina ser convidado para um casamento de um primo, uma prima, né, de um amigo, já é importante, já é bom. Agora o casamento preparado por um rei. Eu fui convidado a participar de uma festa, de um banquete, o rei que preparou. Olha quanta coisa boa, quanta dignidade. Então já é diferente. Esse rei também, ele fala, né, de todas as preparações, ele não quer que leve nada. Diz, pode deixar que o boi, a carne, o arroz, a mandioca, tudo que é necessário, eu vou preparar. Eu vou providenciar neste banquete. Então é o rei que prepara. Melhor ainda, não preciso levar nada. O rei é Deus. A esposa, o esposo deste casamento, o noivo, é o filho do rei. E o filho do rei aqui, nós já sabemos, é Jesus. Ele é o esposo. E a esposa, quem é a noiva? Não fala aqui da noiva. A noiva é a igreja. A noiva é a humanidade. A noiva somos todos nós. Mas, de modo especial, a igreja. Por isso Jesus vai dizer, São Paulo vai falar, né, na boca de Jesus: maridos, amai as vossas esposas assim como Cristo amou a sua igreja, a sua esposa, tornando-a santa, imaculada, irrepreensível. Então a esposa é a igreja. Somos nós, é você que está em casa, nós que estamos aqui. Nós também somos convidados. É, toda a humanidade é convidada a entrar nesse banquete, nessa festa. Os convidados precisam de uma única coisa: usar um traje, uma veste. Nas comunidades primitivas, no início do cristianismo, quando as pessoas eram batizadas, e hoje também as crianças têm mãe que faz isso, compra a roupinha do batismo. Mas eram batizados adultos também. Eles tinham a veste do batismo, a roupa do batismo. Então é a única exigência que o rei faz para entrar na festa, é que seja trajado, vestido da roupa do batismo. Que roupa é essa? A graça de Deus, o amor de Deus, a paciência, a misericórdia, o perdão. Então alguns convidados querem participar da festa, mas não querem usar a roupa adequada. Sabe, até aqui na missa é interessante, porque nós compramos vestes para os ministros fazer a leitura. Nós compramos uma veste branca. As capelas, as comunidades nossas têm uma veste própria. Por que que tem que ter, padre? Não é porque às vezes tem gente que vem meio desprovido, né? E é convidado para fazer uma leitura e não está com uma veste assim muito bacana. Então, a veste própria nós temos que usar. Mas tem gente que quer participar da festa, tem gente que quer receber os sacramentos, mas não quer usar a veste, não quer se comprometer com a justiça, com a verdade, com a misericórdia, com o perdão, com a fraternidade. Tem gente que até diz assim: eu sou católico, mas esse Papa não me representa. Uai, o que você está fazendo aqui? Você está com a veste errada, meu irmão. Ah, eu sou católico, mas nessa parte aqui que a igreja defende a vida desde a concepção, eu não concordo, porque eu sou abortista. Olha, eu até defendo quem defende o aborto. Olha, você não está com a veste. O que você está fazendo aqui na festa? O que você está, né? Então precisa vestir a veste. Quem quer participar no banquete da vida, o banquete oferecido por Deus, pelo Rei, quem quer ser considerado a esposa de Cristo, que é a igreja, tem que usar essa veste. Ah, não, mas eu vou na igreja, mas aqui quem manda sou eu. Nessa parte, não. Aqui é eu e minha consciência, meu corpo, minhas regras. Opa, essa veste não serve para entrar na festa preparada pelo Rei, não serve para entrar. Não é a veste adequada. Ah, eu sou indiferente ao sofrimento do outro. Opa, essa veste não serve. Você não está vestindo a veste para entrar na festa da vida. Ah, o outro, para mim, é problema dele, eu quero mais que ele se lasque. Ele escolheu, agora que se ferre, que se dane. Então, esta não é a veste. Então, quando o Rei prepara o banquete, quando ele manda convidar e diz que deve ir às encruzilhadas, na verdade, a tradução certa não é encruzilhadas, mas é ir até nas periferias, no final das ruas, onde não tem mais caminho certo, onde não tem mais direção certa. Ali tem que ir convidar essas pessoas para entrarem na festa preparada pelo Rei. A gente chama de as periferias existenciais. Então, pessoas e grupos humanos que não tem mais caminho certo, não tem mais a veste da dignidade, não tem mais a veste da alegria, não tem mais a veste do caminho que é Jesus. Gente que se comporta como porco, como cachorro, como animal, se veste como animal, anda de quatro na rua com uma coleira. Então nós estamos vivendo isso. Jovens que estão entrando em depressão porque descobriram que vão ter que trabalhar para comer. Olha, o fim da picada, a encruzilhada, o fim da rua. Então está vendo o desafio de quem veste, de quem tem que convidar para o banquete da vida? Hoje nós temos pessoas que estão descobrindo e estão de fato entrando em depressão e alguns até se machucando. Porque o pai e a mãe disse: meu filho, você já é de maior, você tem que se assumir. Gente que não concorda que a igreja é contra o aborto. Ah, não, eu sou da igreja católica, mas essa questão do aborto é uma questão muito pessoal. Disse: não é. É questão da veste nupcial, da veste para participar na festa da vida. Então, vestir a veste também incomoda. Por isso, o dono da festa percebe que tem uma pessoa que não está se comprometendo. Ele diz: meu, e ainda chama de amigo, porque Deus não chama de ninguém a não ser de amigo, amiga. Deus não trata as pessoas a não ser por amigo, amiga, filho e filha. E ele diz: amigo, como é que você entrou aqui? O que você está fazendo aqui? Se você não se comprometeu, se você não mudou, se você não aceita a conversão, você quer entrar na festa, quer ser padrinho de batismo, quer batizar os filhos, quer fazer a primeira Eucaristia, quer que faça a crisma, mas não quer ter conversão, não quer ter mudança de vida, acha que a igreja está a seu serviço para fazer o que você pensa, o que você quer. E aí o dono da festa, o rei, diz: meu irmão, olha, tira ele, não está trajado. Então, olha a importância de levar a sério a veste do batismo, da graça de Deus, da primeira Eucaristia, do crisma. do movimento que você participa, da pastoral, da comunidade. Então, revestir-se de Jesus Cristo, essa é a veste. O rei é Deus, o noivo é Jesus e a noiva é a igreja, os convidados é toda a humanidade. Mas somos convidados a passar pelo processo de conversão e vestir a veste. Não basta só entrar na igreja, não basta só participar da missa, não basta só fazer uma caminhada, tem que vestir a veste. Tem gente que faz a caminhada de Nossa Senhora Aparecida, mas quando chega na missa vem embora, não participa da missa, perdeu o principal. Ah, mas é uma promessa. Essa promessa não leva a nada, porque não te comprometeu com o banquete. Amanhã nós vamos ter missa de Nossa Senhora Aparecida aqui às 7 horas da manhã na matriz, justamente para atender as pessoas que querem celebrar. Nós vamos ter a missa de Nossa Senhora Aparecida amanhã às 7 horas da noite também na igreja matriz. Vamos ter duas missas para que você possa celebrar, possa festejar. E essa festa, ela é a Eucaristia. Aqui o evangelista está falando da missa da Eucaristia. A maior festa que tem na Igreja Católica é a missa, é a Eucaristia. Se a festa do padroeiro traz mais gente do que uma missa, está errado. A missa é a festa maior, por isso temos missa em todas as festas de padroeiros. Aqui está falando da Eucaristia. E depois, nós ainda, no momento da celebração, o padre ainda levanta o Cristo, né, no sacramento da hóstia, e ainda diz: felizes os convidados para a festa, o banquete nupcial do Cordeiro de Deus, ele que tira o pecado do mundo. E aí todo mundo responde: Senhor, eu não sou digno, talvez a minha veste não está muito adequada para a missa de hoje, talvez, Senhor, não me preparei bem com a boa confissão. Senhor, eu vim para a missa, mas estou com a raiva, um ódio, desejo de vingança. Senhor, eu estou nessa missa, mas eu sou a favor do aborto. Senhor, eu estou nessa missa, mas eu sou a favor de injustiça. Senhor, eu estou nessa missa, mas eu pratico a corrupção, vendi meu voto. Senhor, eu não sou digno de estar aqui, mas dizei uma única palavra e eu sei que a minha alma vai ser salva. Então me ajuda a vestir a veste do batismo, da Eucaristia, do crisma, do sacramento do matrimônio, da ordem, da caridade, do amor, do perdão. Então, queridos irmãos e irmãs, esta festa que está falando é a missa, mas tem gente que tem um monte de desculpa, igual os daqui, porque tinham os seus projetos individuais. Ah, mas justamente nessa hora que põe a missa, eu tenho que trabalhar, eu tenho que passear, eu tenho que pescar, eu tenho que ir para a fazenda, eu tenho que limpar a casa. Todo um monte de desculpas aparecem na hora da festa. Ah, eu não posso ir na missa porque também é às 9 horas, né? Se fosse às 7, ó, tem missa às 7 horas aqui. Ah, mas justamente às 5 horas da tarde, se fosse às 7 da noite, tem missa às 7 da noite. Mas muitos são os convidados e muitos são aqueles que apresentam desculpas, mimimi, desculpas que não convencem a Deus. E aí o Senhor da festa diz: amarra, tira fora, vai para um lugar, porque escolheu, onde vai ter ranger de dentes. A escolha é sua, a escolha é nossa. Que essa Eucaristia desse final de semana possa ajudar você que está na igreja, nos grupos de família, nos movimentos pastorais, comunidade, serviço, a saber que pela caridade, pelo amor fraterno, a gente está vestindo a veste do Cordeiro. Louvado seja nosso Senhor Jesus Cristo. E nessa festa, nessa Eucaristia, a gente professa a fé, dizendo juntos: creio em Deus Pai Todo-Poderoso, Criador do céu e da terra, em Jesus Cristo, seu único Filho, nosso Senhor, que foi concebido pelo poder do Espírito Santo, nasceu da Virgem Maria, padeceu sob Pôncio Pilatos, foi crucificado, morto e sepultado, desceu à mansão dos mortos, ressuscitou ao terceiro dia, subiu aos céus, está sentado à direita de Deus Pai Todo-Poderoso, donde há de vir a julgar os vivos e os mortos. Creio no Espírito Santo, na Santa Igreja Católica, na comunhão dos santos, na remissão dos pecados, na ressurreição da carne, na vida eterna. Amém. Com toda a confiança, dirijamo-nos ao Pai, certos de que Ele ouvirá o clamor da sua Igreja. Ouvi, Senhor, o vosso povo.
2: Ouvi, Senhor, o vosso povo.
3: Para que a Igreja, sacramento de Cristo, seja sempre a casa aberta a todos, reunindo todos os povos da terra para a celebração do banquete do amor, rezemos.
0: Ouvi, Senhor, o vosso povo.
3: Pela comunidade humana, para que encontre na solidariedade, na unidade e no diálogo aberto e acolhedor a resposta para a superação dos conflitos, rezemos.
0: Ouvi, Senhor, o vosso povo.
3: Para que os cristãos, perseguidos por causa do Evangelho, sustentados pela força do Espírito Santo, perseverem no testemunho fiel do amor de Deus por toda a humanidade, rezemos.
0: Ouvi, Senhor, o vosso povo.
3: Por toda esta comunidade, para que seja capaz de acolher na alegria os irmãos e irmãs pobres, famintos, sedentos, desamparados e humilhados, rezemos.
0: Ouvi, Senhor, o vosso povo. Pelos dizimistas fiéis que com a sua contribuição ajudam na evangelização e nos trabalhos paroquiais, por suas famílias, rezemos.
2: Ouvi, Senhor, o vosso povo.
0: Acolhei, ó Deus bendito, as preces do vosso povo que confia em vossas promessas e espera o que lhes prometeis, por Cristo nosso Senhor.
2: Amém.
0: Passamos o ofertório da vida cantando.

0: e orai, irmãos e irmãs, para que o meu e vosso sacrifício seja aceito por Deus Pai Todo-Poderoso.
1: Receba, ó Senhor, por tuas mãos este sacrifício, para a glória do seu nome, para o nosso bem e de toda a sua santa igreja.
0: Acolhei, Senhor, as preces dos fiéis com a oblação do sacrifício, para que possamos, por este serviço da nossa piedosa devoção, alcançar a glória do céu, por Cristo nosso Senhor.
2: Amém.
0: O Senhor esteja convosco.
2: Ele está no meio de nós.
0: Corações ao alto.
2: O nosso coração está em Deus.
0: Demos graças ao Senhor nosso Deus.
2: É o nosso dever e nossa salvação.
0: Na verdade, é digno e justo, é nosso dever e salvação dar-vos graças sempre em todo lugar, Senhor Pai Santo, Deus Eterno e Todo-Poderoso. Nós reconhecemos que pertence à vossa imensa glória socorrer a nós que somos mortais com a vossa divindade e servir-vos da nossa condição mortal como remédio para nos libertar da morte e abrir-nos o caminho da salvação por Cristo Senhor nosso. Por ele os coros dos anjos adoram a vossa grandeza e se alegram eternamente na vossa presença. Concedei também a nós associar-nos aos seus louvores, cantando a uma só voz.

0: Na verdade, ó Pai, vós sois santo e fonte de toda santidade. Santificai, pois, estes dons, derramando sobre eles o vosso Espírito, a fim de que se tornem para nós o corpo e o sangue de nosso Senhor Jesus Cristo.
1: Enviai o vosso Espírito Santo.
0: Estando para ser entregue, abraçando livremente a paixão, Jesus tomou o pão, pronunciou a bênção de ação de graças, partiu e o deu a seus discípulos, dizendo: tomai todos e comei, isto é o meu corpo, que será entregue por vós. E do mesmo modo, ao fim da ceia, ele tomou o cálice em suas mãos e, dando graças novamente, o entregou a seus discípulos, dizendo: tomai todos e bebei. Este é o cálice do meu sangue, o sangue da nova e eterna aliança, que será derramado por vós e por todos para a remissão dos pecados. Fazei isto em memória de mim. Mistério da fé. Anunciamos, Senhor, a vossa morte e proclamamos a vossa ressurreição. Vinde, Senhor Jesus. Celebrando, pois, o memorial da morte e ressurreição do vosso Filho, nós vos oferecemos, ó Pai, o pão da vida e o cálice da salvação, e vos agradecemos porque nos tornastes dignos de estar aqui na vossa presença e vos servir.
2: Aceitai, ó Senhor, a nossa oferta.
0: Suplicantes, vos pedimos que, participando do corpo e do sangue de Cristo, sejamos reunidos pelo Espírito Santo num só corpo. Lembrai-vos, ó Pai, da vossa Igreja que se faz presente pelo mundo inteiro e aqui convocada no dia em que Cristo venceu a morte e nos fez participantes da sua vida imortal. Que ela cresça na caridade em comunhão com o Papa Leão XIV, com o nosso bispo Tair Nicoletti, os bispos do mundo inteiro, os presbíteros, os diáconos e todos os ministros do vosso povo.
1: Lembrai-vos, ó Pai, da vossa Igreja.
0: Lembrai-vos também na vossa misericórdia dos nossos irmãos e irmãs que adormeceram na esperança da ressurreição. Rezamos hoje pela alma de Maria Leda Suassuna e o sétimo dia de Carlos Simões dos Santos e de todos os que partiram desta vida. Acolhei-os junto a vós na luz da vossa face.
2: Concedei-lhes, ó Senhor, a luz eterna.
0: Enfim, nós vos pedimos, tende piedade de todos nós e dai-nos participar da vida eterna com a Virgem Maria, Mãe de Deus, São José, seu esposo, os apóstolos, São João Batista, nosso padroeiro, e todos os santos que neste mundo viveram na vossa amizade, a fim de vos louvarmos e glorificarmos por Jesus Cristo, o vosso Filho. Por Cristo, com Cristo e em Cristo, a vós, Deus Pai Todo-Poderoso, na unidade do Espírito Santo, toda honra e toda glória por todos os séculos dos séculos. Amém. E rezemos neste banquete da vida a oração que o Senhor nos ensinou. Pai nosso, que estais nos céus, santificado seja o vosso nome. Venha a nós o vosso reino. Seja feita a vossa vontade, assim na terra como no céu. O pão nosso de cada dia nos dai hoje. Perdoai as nossas ofensas, assim como nós perdoamos a quem nos tem ofendido. E não nos deixeis cair em tentação, mas livrai-nos do mal. Livrai-nos de todos os males, ó Pai, e dai-nos hoje a vossa paz. Ajudados pela vossa misericórdia, sejamos sempre livres do pecado, protegidos de todos os perigos, enquanto vivendo a feliz esperança, aguardamos a vinda do Cristo Salvador.
2: Vosso é o reino, o poder e a glória para sempre.
0: Senhor Jesus Cristo, dissestes aos vossos apóstolos: eu vos deixo a paz, eu vos dou a minha paz. Não olheis os nossos pecados, mas a fé que anima a vossa igreja. Dai-lhe segundo o vosso desejo a paz e a unidade. Vós que sois Deus com o Pai e o Espírito Santo.
2: Amém.
0: Que a paz do Cordeiro, do Noivo, de Cristo ressuscitado, esteja sempre convosco.
2: O amor de Cristo nos uniu.

felizes os convidados para o banquete nupcial do Cordeiro de Deus, que tira o pecado do mundo. Senhor, eu não sou digno de que entreis em minha morada, mas dizei uma palavra e serei salvo.

0: Oremos. Deus Todo-Poderoso, nós vos pedimos humildemente, assim como nos alimentais com o sacramento do corpo e sangue de Cristo, fazei-nos participar da natureza divina. Por Cristo nosso Senhor. Amém. Amanhã, dia de Nossa Senhora Aparecida, missa de preceito. Então nós teremos a Santa Missa aqui na Igreja Matriz, às 7 horas da manhã. Então pensamos assim até para os que gostam de acordar cedo, rezar cedo. Então 7 horas da manhã, e missa e consagração. Depois, às 7 horas da noite, missa de Nossa Senhora Aparecida e consagração. Então, assim, todos temos a oportunidade de participar da festa da padroeira e rainha do Brasil. Então, venha participar, traga as crianças, traga a família. É o banquete do Cordeiro. A imagem de Nossa Senhora Aparecida, lá no Santuário Nacional, ela está de frente para o altar. Porque ela não é o centro. O altar é o centro. Jesus é o centro da nossa vida. E ela aponta para o altar. Por isso a frase dela: fazei tudo o que ele vos disser. Por isso nós celebramos Nossa Senhora elevada ao céu em corpo e alma, Nossa Senhora da Conceição Aparecida. Ela aponta para Jesus, para o altar. Ele é o pão descido do céu que nos dá a vida. Olha que bonita missa. Como que às vezes a gente troca a missa por nada, por um comodismo, por uma fraqueza, por uma falta de ânimo. A missa deve ser tudo na nossa vida. Coisa mais importante para um católico, a festa maior é a missa. Então venha participar, agora às 9 horas na Bom Jesus, com o Padre Carlos. Logo mais às 5 horas da tarde na São Pedro, com o Padre Valdemar. E logo mais à noite aqui na Igreja Matriz. Agora de manhã, 9 horas, nós vamos estar na Pontinha do Coxo, com a festa das crianças, com uma Eucaristia para toda aquela comunidade e para as crianças. Saudando a Mãe de Deus, rezemos. Ave Maria, cheia de graça, Senhor é convosco. Bendita sois vós entre as mulheres, e bendito é o fruto do vosso ventre, Jesus. Santa Maria, Mãe de Deus, rogai por nós, pecadores, agora e na hora de nossa morte. Amém. Rogai por eles e por nós, Santa Mãe de Deus, para que sejamos dignos das promessas de Cristo. Amém. O Senhor esteja convosco.
1: Ele está no meio de nós.
0: Desça sobre a vossa casa, a vossa família, sobre as pessoas que estão nas periferias existenciais, que estão no sofrimento, que estão também sofrendo porque estão na droga, na depressão, em alguma doença. Desça sobre as pessoas que estão esquecidas dentro da própria casa. A bênção de Deus Todo-Poderoso, Pai, Filho e Espírito Santo. Amém. Um bom domingo, até amanhã. Fiquemos em paz, porque o Senhor já nos acompanha.
1: Graças a Deus.

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Honra e glória ao nosso Deus, que está aqui.

Então tá aí, estamos de volta, agora são 8:03 na capital do Bezerro de Qualidade. Muito bom dia para você que se sintoniza com a gente nesse domingão maravilhoso, dia 11/10/2026. E estamos de volta na segunda parte do Manhã Sertaneja, que vai até às 10 da manhã, em oferecimento Casa de Carne e Tradição, vai estar juntinho com a gente. 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Então seja bem-vindo, bem-vinda também. Você do sítio Chagras Fazenda, onde tem o alcance da Top FM, muito obrigado pelo carinho, obrigado pela audiência, obrigado pela preferência. Vamos com mais moda. Deixa cair, Rick Renner, Casa de Caboclo.

0: Então tá aí o Renego Solimões, minha serenata, também passou por aqui, Casa de Caboclo, seja bem-vindo a esta Casa de Caboclo, né? Moda boa demais da conta.
1: Bom dia, meu amigo Lisiar.
0: Bom Lisiar, dia. Tá
1: canarinho prisioneiro com, quem canta, não sabe? Chico Rei Paraná, com a mim e pro maridão, que nós estamos aqui na escuta. Aí eu mando para você, familiares e amigos, quem gostar de amiga, da música. Um domingo abençoado, Lisiar, para você e família. Um bom dia.
0: Bom dia, obrigado, eu que agradeço. Bom dia para você, pro Donizete. Já vamos ouvir a moda, então, hein?

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4: 8:23.
5: Então tá bom, 8:23, estou por aqui outra vez, claro. 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José de Souza Camargo, e aí, meu companheiro? Você vai na caminhada? Vamos falar aqui? Fala com nós.
6: Bom dia, Lisiário.
5: Bom dia.
6: Olha pra mim aí, Resto de Abandono.
5: Quem canta?
6: É com... Ai, eu esqueci o nome dele lá.
5: Zé Mulato e Cassiano.
6: Dois véi.
5: Vê aqui em Camapuã.
6: Reza muito aí pra mim. Eu vou na caminhada.
5: Vai conseguir, vai dar certo.
6: Tem que aguentar até chegar lá na Pedra Santa.
5: Eu acredito.
6: Beleza? Um abraço, tchau, obrigado.
5: Eu acredito, vai com fé que vai dar certo. Depois você vai voltar, vai mandar o áudio pra mim à tarde, vai. Lisiário, consegui, tá bom? Pode ter certeza, tá? Fica minha torcida e claro, acredito que você tá indo, porque você acredita também e claro, com certeza vai conseguir também, tá bom? Depois você vai falar comigo, né? Amanhã acho que não vai ter a programação à tarde, né? Porque é feriado, mas na terça-feira espero falar com você. Você vai falar, Lisiário, graças a Deus cheguei tranquilo, tá bom?
4: Bom dia, Elisar Costa. Tudo bem? Tô sem seu programa aqui, beleza. Passei a parte da manhã, tirando um leite, mas não liguei lá pra você porque eu tava ocupado lá embaixo.
5: É.
4: Mas tá bom, tá tudo bem, aqui tá bom, graças a Deus, molhado. Tá tudo modão bom aí pra nós. Se possível, do Ivo de Souza, uma moda de viola.
5: Deixa comigo.
4: Pra nós ouvir, beleza? Um abraço, fique com Deus. Bom domingo pra você e a família, tá?
5: Beleza, seu Alonso, ótimo domingo, combinado, já fica tudo certo. Depois do Zé Mulato e Cassiano, essa dupla que teve aqui pro José de Souza Camargo, que vai aí amanhã, ele falou que vai passar aí em frente, né, seu Alonso, vai passar em frente, chegar até lá no no João Sapinho. Aí logo depois dessa dele, o resto de abandono já vem o Ivo de Souza

Então daí o Ivo de Souza e o Janguinho cantando bonito pra nós aqui da Top nesse domingão, 8h32 por aqui, por aí também. É, Valdeci Boca Murcha, que é isso? O homem então não tá conseguindo andar de bicicleta direito, aí ele sobe na bicicleta, dá duas pedaladas, escapa a corrente, aí ele tem que descer, colocar a corrente de novo, e aí de repente já desanima, não quer mais andar de bicicleta, né, Valdeci? Então... Bom dia pro Valdeci Boca Murcha lá no Mercado do Sônia, um abraço também pro Sônia, pra toda a equipe que estão por lá trabalhando, obrigado, né? Muito obrigado pela audiência, obrigado por estar sintonizado aqui com a gente. Ó, tem moda pra você ainda, viu, Valdeci? É, Gine-gine, toalha branca, modão. Então, esse Valdeci não tem jeito não, viu? Ah, meu companheiro. Fernando Baiano, o homem que fala pouco, mas fala bonito.

Bom dia, Lisiar, tá tudo bem por aí, graças a Deus. E já tá dando uma chuvinha, bom sábado, bom domingo aí, amanhã de Nossa Senhora Aparecida, segunda-feira. Quero ver a música, quero ver a Gaivota Pantaneira. E pra Maria Pires, pra Dalvinha, Vicência e Gilmar, uma Terezinha Canzilli, a Maria Cabral, Badia Cabral, a Badia Miguel, que é Genivaldo também é Bonitizal, pra Idão Cabral, Ione, Hélio Cabral, a Helena Alves, Fazenda Corguim, Fernando, Ana Zica, Zé Carlos, João Antônio, Silvamara, Marivã, Bedias, Alba Branca, Jurandinho, Olivã de da Rocha, Vardim, Luca, Carol, a Iranica Manã, a Leila, Vanessa, Antônio Lopes, todos os barredores de rua. Um bom dia pra todo mundo aí. Vai dormir aqui das panelas, Sebastião Paulinho.

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2: 8:41.
3: Então tá bom, 8:41, meu amigo Sorriso, acho que já tá dando, né? A meia hora pra não rodar a volta do boiadeiro, meu companheiro. E aí, tudo certinho? Tá aí na 7, plantando. A soja, claro, com certeza, né? Obrigado por estar na sintonia com a gente. Você falou, espera um pouco aí, né? Aqui uma meia hora. Você mandou era 8:21, ainda não tá dando, então. Vamos fazer o seguinte, vamos puxar ela pra cá. Pera aí, vamos puxar ela pra cá e vamos puxar uma do César e Paulinho. Depois no outro bloco nós já volta com ela e vai dar. O Tony, que você mandou era 8:21. Deixa eu pegar aqui um áudio do Genivaldo. Aí daqui no outro bloco é a sua, então. Já tá, vou deixar no jeito, vou deixar no gatilho. Tá bom?
4: Ô, meu amigo Grisiaro, bom dia, meu parceiro. Como é que você tá? Tudo bom?
3: 100%.
4: Toca pra mim aí, irmã Rodrigo aí, cara. Peito de aço, não da moça. Faz dia que eu não escuto essa, hein? Quero oferecer pra todos os ouvintes, oferecer pro meu amor Eledir, pra minha mãe, meu pai, toda a família. Já um feliz domingo pra nós.
3: Isso, Genivaldo. Tá, da beleza. Depois do frango na panela com César e Paulinho. Canta bonito essa moda também. Eu tava ouvindo. Ele se interpreta bem, né?

0: Aí as Irmãs Rodrigues gravou em 1992. A moda é essa aqui, o meu amigo Genivaldo pediu, Peito de Aço.
1: Fala comigo.
2: Passa aí, casa vazia aí pra mim, hein, matar minha paixão.
0: É mesmo? Então tá bom, casa vazia, tá aqui. Tem uma moda aqui que é, o nome dela é Casa Vazia. Não sei se é a mesma, mas pelo menos fala que a casa tá vazia. Tá bom demais da conta, né? Então, José Gomes Vilela, bom dia, meu irmão. Tudo certo? Graças a Deus. Tem um ótimo domingão. É, pra você e toda a família. Zé Gomes, encontrei esse dia um camarada da Motinha Vermelha que mora lá na Vila Isolina. Ele falou que tava lá perto de Campo Grande fazendo um mangueiro com o Antônio Vilela Gomes, né, o seu mano. E aí ele falou pra mim que tava louco pra acabar logo, que tava com uma tristeza profunda lá. Eu falei, mas o que foi? O Tony, gente boa demais da conta, você... falou, não, rapaz, você olha pra lá, não tem um frango pra gente pegar, não tem um pé de banana pra gente pegar um cara de banana, não tem um mandioca, não tem nada, lá é um deserto, tô fazendo um mangueiro lá, não tem nada, só capim. Falei, meu pai do céu, você sabe quem que é, né? Vou falar o nome não. Falou, clamou duro pra mim. Aí falou, não, Deus me livre, vou acabar logo semana que vem, vim embora pra cá, aqui é outro mundo, outra, né? Mas você sabe por que é, né? Então tá certo.
3: Bom dia, bom domingo abençoado por Deus, que Deus te abençoe. Estou escutando o seu programa, quero ouvir a música Chamamé. Eu sou a esposa do Orcindo, do seu primo Orcindo.
0: Ô, do Orcindo.
3: Aqui na fazenda do Eugênio.
0: Engenho de ferro.
3: Tá bom?
0: Tá
3: bom. Engenho de ferro. Nós estamos na fazenda, curtindo a rádio. Tá bom?
0: Tá joia, bacana.
3: E ele quer o chamamé. E eu quero Amado Batista, Foi a Seca, tá bom? Meu nome é Laura, mulher do Orcindo.
0: Tá joia, bacana.
3: Fica com Deus, obrigada. E aqui tá chovendo.
0: Eu que agradeço, Laura. Obrigado. Bom dia pra você, pro primo Arsino. Até ontem eu falei pro José, meu primão lá, o irmão dele. Falei, o Arsino tá lá sempre sintonizado, né? Então tá bom. Eu vou trazer a moda do Cabra Véi. Aí eu vou trazer o chamamé, Laura. E se, né, entrar os comerciais, na saída do comercial a gente roda a Folha Seca e não arruma TV mais ouvindo, tá bom? Obrigado. É um ótimo domingão pra você, pro primo Alcino aí. É um ótimo almoço, tá bom? E vamos que vamos. Vamos com moda. Trazer a moda do Capixaba. Casa vazia, segura, Cabra Véi.

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3: 9 horas.

Muito bem, tô feliz, tô na top. 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Deixa eu agradecer meu amigo Osvaldir. Mandei um bom dia pra você. Eu não tinha seu nome salvo aqui, Osvaldir. Obrigado, viu? Você tem

0: Augusta, restaurante mês de outubro, para todos tomar pão em região, para Daiane Fernandão, vice-vereadora, Bernadette Elias, Vicência Gilmar, companhia Cid Papel, loja do Grilo, Padoca, Cantinho da Família, o Canzinho Terezinha, o Ronaldo Taxista, filho Neim, Roseli e Vitor, a Joana lá no Sul do Oliveira, todos no Sul do Oliveira, e para a Valdinei e Tânia, para todos que gostaram da música. Obrigado, um bom dia, um bom final de semana.
1: Então tá bom, obrigado, bom dia. Logo após essa do Ronaldo Viola e João Carvalho, já vem Deli Delinha, prazer de fazer.

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2: 9h22.
3: Beleza, 9h22. 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
4: Oi, bom dia, Elisier. Tudo bem com você? A Lucy Miranda, Chácara Recanto do Amor. Quero ouvir uma música. Comprei o Parada Dura. Agenda Rabiscada. Ofereço para meus pais lisosos e para mim mesmo. Todos que gostarem da música, tá bom? Um ótimo domingo. Abençoado, iluminado por Deus. Para você e sua família. Que Deus te abençoe.
3: É joia, obrigado. Já rodamos. Também deixa eu agradecer a minha amiga Neuza. Bom dia para você. Ótimo domingo. Bom, deixa eu só pegar minha trilha aqui agora, sim, né? Pegar minha trilha aqui que tava travada. Bom dia pra você e, claro, com certeza, muito obrigado por estar escutando a programação. Daqui a pouquinho, né, lembrar de um modão aqui, nós já rodamos já pra você aí, tá bom? Deixa eu pegar aqui, tem mais áudio chegando. Ilma!
5: Bom dia, Lisiar. Bom dia. Uma música aí bem boa aí pra mim, mas a Fran e você, o Vinícius e a Silvia. Põe uma música bem boa aí pra nós ouvir aí. Tô limpando casa e escutando seu programa.
3: Então tá bom.
5: Falou?
3: Vou rodar uma do Trio Parada Dura que você pediu, uma do Trio Parada Dura, uma bem arrumada, porque a Silvia gosta bem, você gosta bem, tá bom? Do Trio Parada Dura, já.
6: Bom dia. Toma aqui na escuta, da rádio aqui. Mário, Robinho e Ronaldo. Beleza. Toma aqui.
3: Beleza.
6: Da rádio. Manda uma música do Teodoro Sampaio. Né?
3: Deixa com nós.
6: Pensando na minha guria que ficou lá no Nova da Hora. Tô aqui no Portal da Cachoeira.
3: Então tá certo, o Portal do Cachoeira. Bom dia, Mário. Então tá certo, então daqui a pouco nós vamos escolher uma do Teodoro Sampaio de encerrar as 10, né? Na roda pra você, fica tranquilo. Vamos trazer a agenda rabiscada na sequência, Trio Parada Dura, Luz da Minha Vida, modão.

0: das mais lindas canções do trio mais famoso do Brasil. Mário, já tá, já tem a moda sua do... Eu escolhi uma bem chique, já que você falou, né, que a... que a amada tá longe, então eu escolhi uma bem ajeitada no Teodoro Sampaio. Já tá no jeito aqui. Deixa eu falar com meu companheiro, o Hélio, sumido. Fala comigo.
1: Fala, meu patrão. Manda uma moda pra nós aí, o soberano aí, o terra que me der. Eu tô daquele tipo, hein? Cheio de comer gente, hein?
0: O Elton, você fez eu rir demais da conta. O dia ele mandou um áudio, ele falou: eu tô desse jeito, Eliseiro, hoje. Eu falei, que foi? Tô... Falei, meu pai do céu, e é verdade, né? Uma palavra que é verdadeira. Tá doido. Um abraço, meu irmão. Obrigado, bom dia, ótimo domingo. Já nós rodamos aí a canção. Mário, segura aí.

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4: 9:42.

0: Então tá aí, Bencinho Vermelho, indicação do meu amigo Ataíde. Vamos falar aqui, né, Taidão? Eu falei, vou rodar ela, porque nós não tem ela na playlist, aí demos um jeito aqui. E rodamos modão, modão pra você. Fala com nós, quem pediu?
1: Meu amigo Lisiário, bom dia.
0: Bom dia.
1: Lisiário, toca aí com o Vieira e Vieirinha, Bencinho Vermelho.
0: Aí, rodamos. Tá?
1: Quero oferecer pra minha esposa e pra nós curtir aqui. E depois, se for possível, entendeu? Seja que tá no primeiro oral, antes da missa, depois da Santa Missa, se refere a uma música que acho que é Peito Sadio, que chama o nome da música, se não me engano. É de um caboclo que chegou, pegou uma carta, atravessou o Rio com o Chimpa lá, fui cantar lá com os outros lá.
0: É, Peito Sadio, uma das músicas mais antigas de viola do Brasil, com carreira e carreirinha, antiga. Deixa eu mandar um bom dia pra Márcia. Márcia, eu vou rodar pra você já, né? Ainda vai dar tempo, ainda falta 13 minutos pra nós encerrar a programação. Vou rodar pra você uma do Zezé e Luciano, tá bom? Um bom dia pra você. Você tinha sumido, aí agora você apareceu, né? Obrigado, bom dia.
2: Bom dia, Rodrigão. Meu amigo Elisiário.
0: Bom dia,
2: parceiro. E aí, guardião, como é que tá por aí?
0: Como é que tá?
2: Manda
0: um
2: modão apaixonado pra nós aqui na Fazenda Dois Irmãos, tá? Eu e o Everton mexendo numa mexida aqui, numa limpeza de quintal aqui. Tá fácil não, hein?
0: Não dá não?
2: Passou um tornado meio violento por cá.
0: Ixi, Maria.
2: Manda moda aí pra nós, meu amigo. Você sabe o que eu gosto, né?
0: Deixa com nós aqui. Deve dar tempo, né, Rodrigão? Agora baixou o nosso horário pras 10, cara. Né? Mas vamos pegar, vamos rodar nos áudios que tá aqui.
3: Ô, meu primo Elisiar, bom dia. Tô aqui curtindo uma ressaca gostosa aqui da festa de ontem no João Sapinha. Ô, festa boa, hein?
0: É mesmo?
3: Aí, escutando seu programa aqui, falei, vou ligar lá pra mandar lá pra ele mandar aquela música com os filhos de Goiás e Tostão aí. Boa demais, você já sabe qual que é.
0: Deixa
3: eu gosto demais de escutar a música, a sanfona é muito boa, aquela música lá.
0: E ainda mais você, né, meu primo? Você toca violão, toca sanfona. Você sabe o que é bom, tá certo?
3: Deixa com nós.
0: Deixa eu trazer o Zezé e Luciano, vamos trazer esse modão pra você. E aí nós voltamos daqui a pouquinho já despedindo, porque, né, parece que quase não vai dar tempo de nós despedir. Mas vamos que vamos.

Então tá aí, os filhos de Goiás. O meu amigo Rodrigão, vou deixar uma moda do César Paulinho, que você lançou ela aqui há muito tempo pra nós aqui, né? Baixou ela. Tá uma moda boa. Hoje até rodei com o Daniel bem mais cedo, mas eu vou rodar pra você com o César Paulinho. Gente, né? 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Agora está mais curto o nosso horário aqui, mas, de qualquer forma, muito obrigado a sua preferência, obrigado por nos dar audiência. Fiquem todos com Deus, um forte abraço. Com Deus eu sigo, bom dia.

0: horas e 4 minutos.
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17: 10 e 8.

0: Curte aí, Montão.
1: Tô feliz que não tô. Pedro de Davi da Bandeirante. Quero participar do sorteio. Bom dia, Deus abençoe.
0: Bom dia, minha querida. Roda pra cá, roda pra lá. Roda pra cá, roda pra lá.
2: Bom dia, João Bosco de Medeiros. Aqui é o Elpido aqui do Colômbia. Coloca meu nome no sorteio dessa cesta básica aí. Meu nome é Elpido Barbosa Dias.
0: Eu canto
2: uma música pro Barbosa
0: Dias.
2: E agora pra nós aí.
0: Ok, tá bom. Tá bom.
2: Fique com Deus.
0: Obrigado, amigo. Oh, morena, desse jeito você vai matar o papai.
1: Bom dia, João Bosco de Medeiros.

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essa mulher aí? Essa cantora aí? Ela é filha daquele. Não tem o Justus aquele? Não, não. Justus. Justus, sei lá, Justus. É filha dele. Que falar, hein? Foi o amor que mais ficou. Isso é coisa boa lá na frente.

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13: 10:22.

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0: ganha? Palmeiras ou Corinthians? Fala pra mim aí.
1: Palmeiras.
0: Não, Palmeiras?
1: Corinthians.
0: Vai, Corinthians. Meu abraço a todas as corintianas. Adoro vocês.

0: Bom dia.
1: Lucas Henrique Nias, menina, no Praia do Bar.
0: Legal.
1: Eu participando do sorteio esse domingo.
0: Legal, velho.
1: Deus abençoe vocês. Foi feliz pela top.
0: Obrigado, amigo.

0: dia, meus amigos do campo. Se o homem do campo não planta, o povo da cidade não almoça nem janta.
1: João Bosco,
0: o que você quer, bocão?
1: É a Rosângela Show.
0: Ah, Rosângela, essa aí é...
1: Tá gata, hein?
0: É, ela é top, velho.
1: Ela tá gata.
0: Ela sempre foi gata. É. Ela sempre foi, bocão. Não é que ela é gata.
1: É verdade.
0: A Rosângela sempre foi gata.
1: É.
0: E ela viaja, sabia?
1: Viaja.
0: Ela viaja. Ela viaja aqui comigo, aqui pro show. Aqui. Bom dia, Rosângela Show. Você é linda. Bogão, tem gente aí. Agora eu vou adivinhar. Agora eu vou adivinhar.
1: Então, mano.
0: Naquela hora lá eu perdi, né?
1: Uhum.
0: Eu falei que era mulher e foi homem. Agora eu vou adivinhar.
1: Então, mano.
0: Peraí.
1: Manda a boa.
0: Deixa eu pensar, velho. Peraí.
1: Manda no palco da Top.
0: Né? Manda no quê?
1: Aqui no show da.
0: Manda no palco?
1: Da Top aqui.
0: No palco da imaginação, né?
1: É.
0: É homem. Agora é homem. Quer ver? Põe aí.
2: Bom dia, João Bosco. Aqui é o Edson Paz Ferreira, Júnior, Juninho Ronegão, João Bosco. Põe no sorteio que hoje eu vou arrumar esse 88. Então, obrigado. Vamos comer uma carne assada lá na casa do sogro.
1: Valeu.
2: Financiar uma carne pra nós hoje.
1: Ô, cababão.
3: Fala, João Bosco, bom dia, aqui é o Ítalo.
0: Ítalo,
3: coloca no sorteio, hein? Manda um abraço pro Dilon, hein? Dilon de Oliveira.
0: Dilon
3: de Oliveira. Curitiano.
0: Sim. Curitiano. Vai, Curitiano, ô Dilon. Será que vocês vão aguentar hoje?
4: Eu acho que não.
0: Agora é mulher. Quer apostar? Uma onça.
1: Vambora.
0: Vambora. É mulher agora. Põe aí, vamos ver.
5: Bom dia, João Bosco. Bom dia, Bocão.
0: Perdi.
5: Vamos lá, Marcinho, João Bosco. Bom dia, Marcinho, Bocão. Vai, graças a Deus, protegerei vocês todos mal e toda a família de vocês.
0: É, homem.
5: Protegeria todo mal e toda a minha família. João Bosco. Tô feliz, tô na top.
0: Obrigado, amigo.
5: Coloca mais um sorteio aí desse Pix aí, do sexta base, qualquer coisa. Lá no Isoberto Carneiro Feliz, tio da Mata do Sul.
0: Beleza.
5: E toca pra nós aí. No chão no campeão, hein?
0: Tchau, minha. Tá. Obrigado, eu que agradeço. I have dream. Eu tenho um sonho. No dia do aniversário da divisão do estado, eu tenho um sonho. Eu sonho com menos corrupção. Eu sonho com menos blá blá blá e mais trabalho pro nosso povo. I have dream, eu tenho um sonho. Deixa eu ir sonhando, meu povo. Eu sonho que não falte remédio nas UPAs.

sonho que a nossa cidade morena seja o que sempre foi. Bonita, linda, alviçareira. Eu tenho um sonho, deixa eu sonhar. Eu sonho com a nossa cidade sem essa buracolândia aí. I have dreams. Eu sonho com a nossa cidade morena com mais iluminação pública. I have dreams. Deixa eu sonhar, né? Tô com vocês aí. Sonha entendido. Vem sonhar com João Bosco aqui, ó. Nós amamos esse estado, a nossa capital. Nossa capital morena, essa morena, ela tá sem batom, tá sem maquiagem, tá descabelada. O vestido dessa morena tá todo furado. Ela que sempre foi tão linda, tão cheirosa. Os pontos dos ônibus aí, na maior sujeira. Mato tomando conta. Eu tenho um sonho. I have been. Sonha comigo, meu povo. Que a nossa cidade morena vai voltar a ser sedutora, linda. Que quem chega aqui quer ficar com ela. I have dream. Deixa eu sonhar e sonhe comigo. Como é bom sonhar. Feche os seus olhos e sonhe

0: pavimentadas. Sem tanta gente para ser atendido nas UPAs. E quando chove, molha tudo lá dentro. Vamos sonhar que isso vai acabar. Vem sonhar comigo. Estou aqui ao seu lado. Eu sou apenas um comunicador, um profissional da comunicação falada. Amo minha cidade.
1: Bom dia.
0: Excelente,
1: motorista de aplicativo, um domingo abençoado para todos nós. É isso aí, João Moço, nós compartilhamos o seu sonho, que ele se torne realidade, né? Tão feliz, tá na top.
0: Obrigado, querida.

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2: 10:46.

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4: 1 e 3.

0: 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Nesse momento, nós falamos para mais de 40 municípios em todo o estado de Mato Grosso do Sul, através das nossas emissoras repetidoras. Saímos de Campo Grande, Mato Grosso do Sul, através da Top 88,9, Camapuã 90,9, bom dia Fabi, Glória de Dourados 98,9, Caracol 102,3, canais de interatividade, ligue e participe do nosso show que é todo seu, 992188550, fale com seu amigo comunicador. Pode falar o que você está sentindo aí no coração, mandar para quem você ama, mandar para os seus amigos, pedir a sua música que eu tenho.
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0: Você da blusa preta aí, minha amiga, você está aí na varanda sentada de perna encruzada aí. Volume do rádio lá em cima ouvindo o nosso show, tô feliz, dona Top, muito obrigado pela audiência, você faz parte desse show. O Ademir tá na torre? Ô Ademir, você tá na torre, Ademir? Ai, Ademir, eu também vou te falar uma coisa, viu? Oi, o que é aqui, peraí.
1: Bom dia, estou ligado, estou na torre da 88.9, top, sucesso total, bom dia Bosco, bom dia Bocão, na minha concepção vai dar Palmeiras.
0: Eu também acho, eu também acho. Um
1: abraço a todos, excelente domingo.
0: Obrigado, valeu, véi. Cadê aquele outro palmeirense? Aquele outro palmeirense amigo nosso? Ele tá por aí. O Arquimédio, rapaz. Cadê o Arquimédio? Vê se acha o Arquimédio aí pra mim. O Arquimédio, se o Palmeiras perder, ele chora. O Arquimédio, meu sobrinho. Achou o Arquimédio aí? Se o Palmeiras perder, ele chora. Vamos ver o que ele foi aqui, peraí.
2: Bom dia, meu amigo João Bosco. Aqui é o grande palmeirense da vida, sobrinho Arquimedes. Parabéns pelo programa. Estamos curtindo aqui no pé do rádio.
0: Obrigado, meu amigo.
2: E aí, galera.
0: Valeu.
2: Abraço.
0: Outro, vamos.

Estamos descendo a Serra de Maracaju. Olha o caminhão aí atrás, Reinaldo. Pode cair lá pra baixo, Reinaldo. Presta atenção no volante, Reinaldo. 11:20, velho.

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0: seja.
1: Conhecimento.
0: Tá fazendo almoço aí, Edilene?
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0: Abraço pra você, Edilene, todo nosso povo lá de Camaquã, hein? Ô, Jeremias. Bom dia, meu amigo Jeremias. 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
0: 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E ouviu o nosso programa, muito obrigado.
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0: Esse programa é fã do Nelson Mandela. Esse programa é fã do Charles Chaplin. Esse programa é fã do Silvio Santos
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0: Aquele negócio que você me falou.
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0: Bocão, coisa. Escuta o amigo.
2: Abrindo sim, mais de tá 30 bom? Municípios e 50% do PIB do
0: você
2: estado.
0: Você não deve
2: jogando é novo.
0: Cutucar. Cutucar. Com vara curta. A sua vara é curta, meu filho. A sua vara é curta, mano.
3: Técnicas verde realiza pesquisas eleitorais.
0: Como é que você vai cutucar um com vara curta, meu filho? A sua varinha é curta. Vai cutucar um outro com vara curta, você vê.
3: Para quem precisa de
0: você vai se lascar.
3: Instituto.
0: Você tá entendendo?
3: Informação.
0: Não dá. Você tá bom da coluna? Tô bem
1: da coluna.
0: Graças a Deus, né?
3: 9:30, 6:00.
0: 6:00, coluna pra quem tem problema de coluna aí, ó.
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0: Palmeiras. Todo mundo aqui com nós aqui. Nós precisamos de vocês. Vamos lá, aumenta o som. Ah, é pra tocar isso aí? Você sabe tocar berrante?
1: Não.
0: Sabe não? Aí, pra todos os amigos do campo aí, ó.

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vaidade debaixo do sol. Tudo que a gente vê não é. Por trás é outra coisa. O mundo vive de aparências. E assim, lá vai a humanidade. Bom dia. Muito obrigado pela audiência. Você faz parte do meu show. Bom domingo, família. Você que está aí ouvindo no sítio, no assentamento, está fazendo, nos bairros de Campo Grande, cidades do interior, Dourados, tantas outras cidades, né? Nós falamos para mais de 35 municípios. Muito obrigado. Gratidão pela audiência.

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Essa música aí chama-se Song Song Low.

0: coisa, pode falar.
1: O Peluso.
0: O Peluxo?
1: O Peluso tá no 12, o rádio do carro.
0: Ô, me diga uma coisa, o Peluxo não é aquele secretário Potência?
1: É o secretário Potência.
0: Ô, Peluxo, secretário do...

0: já não sei.
1: Ô, Peluz, quantos filhos você tem, Peluz? Fala pra mim aqui. Peluso. Mas o nome dele é Peluso mesmo? Ou inventaram o Peluso pro Peluso?
0: Ele falou que tem nenhum, João.
1: Como é que é?
0: Falou que tem nenhum filho, não.
1: Você não tem nenhum filho, Peluso? Ah, Peluso.
0: O DJ Chiclete também tá sendo ali.
1: O DJ Chiclete é meu fã.
0: Original.
1: É original. Um abraço, DJ Chiclete, um abraço, Peluso. O Potência já levantou?

0: comenta pra mim. Que estão falando desse programa? Não minta pra mim.
1: Rapaz, você quer botar no paredão mesmo?
0: Que estão falando desse programa?
1: Estão falando que o programa é alto astral mesmo.
0: É alto astral.
1: É

0: vontade é uns trem aí. Amanhã não vem. Aí depois da manhã estarei com vocês. Embora se Deus quiser, tá? Vocês se comportem aqui amanhã, viu, Lucão? Tá bom? O povo me fala tudo. O povo me fala tudo. Olha aqui o celular.
1: Não vai não, eu não vai não.
0: Eu vou descansar, amanhã não vem. Amanhã não vem não. Quem ganhou aí o... Vamos começar pelo óculos. Óculos da Vila, ô meu amigo Edson. Obrigado, hein, Edson. Esguache, uma loja na 14, pede o 100. E a outra lá no... Lá na rua Pernambuco, vende a Pedreira Velha lá. É a Esguache, obrigado, Edson. Quem ganhou aí o óculos do sol?
2: Foi a Isabela Floriano.

0: Então, a partir de terça-feira à tarde ou quarta-feira, você pode passar lá na Visuarte e você vai receber. O seu nome vai estar lá, viu?
1: No Paraty, viu?
0: Ela mora no Paraty?
1: No Conjunto Paraty.
0: Ah, legal. Então você pode passar lá pra pegar o seu óculos. Quem ganhou... Onde que eu vou agora? Peraí. Deixa eu ver onde que eu vou. Quem ganhou a cesta básica? Cesta básica. SS, cesta básica. Quem ganhou?
1: Mirela Fagundes, Mário Covas.
0: Mirela Fagundes, Mário Covas. Olha, você pode passar a partir de terça-feira de manhã aqui, viu, minha querida? Procura a Estânia. A Estânia, nossa colega, ela vai atender você, traga identidade. Aí você vai pegar a sua cesta básica, vai levar pra casa, tá bom? Peraí, agora pra onde que eu vou, pra onde que eu vou? Quem ganhou o Pix Stop? Agora é dinheiro da conta. Quem ganhou o Pix Stop de R$88,90 foi?
1: Marcos Pereira Dias, conjunto Maria Aparecida Pedro Anciano.
0: Marcos Pereira, amanhã não, tá, Marcos? Mas depois da manhã nós vamos entrar em contato com você, vamos ver a sua chave do Pix e vamos depositar R$88,90 em sua conta. Quem ganhou aí os frangos assados da esquina do frango, velho?
1: Valéria Ferreira Zé Pereira.
0: E a outra, ou o outro?
1: Alex Amâncio Taverópolis.
0: Deverão passar também a partir de depois da manhã, terça-feira, para pegar os seus...

aniversário. Eu sou Helene, que Deus te abençoe, te proteja. Muitos anos de vida, tá, minha querida? Tá na hora de ir embora, estão me mandando embora aqui, eu vou.

0: Eu não sei se consegui. Não sei. Mas eu tentei fazer você feliz. Muito obrigado, Madre Maior Madeiras Tratadas, pelo patrocínio. Muito obrigado, Jusilei Vilela Vocão, que me assistiu sonoplasticamente. Valeu.
1: Valeu, valeu, já,
0: valeu. Valeu. Saio do mundo encantado do rádio e volto pra minha vida normal. Minha família. Família é a célula mata da sociedade. Graças a Deus. Meu amigo, não troque sua família por nada nesse mundo. Amanhã eu não venho, amanhã é feriado, mas depois da manhã, aqui estarei, das 4 às 7 da manhã, para animar o nosso show. Tchau, meu amigo, tchau, minha amiga, parabéns, Mato Grosso do Sul, por mais um ano de existência. Parabéns a todas as crianças pelo Dia das Crianças. Oi, olha aí, coisa linda. Até terça-feira. Fui.

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0: Eu cheguei, Brasil! Alô, Brasil! Alô, alô, Mato Grosso do Sul! Tô chegando com o coração cheio de amor pra mais um Rancho Mais Pião, pra alegrar o seu domingo, trazer muita moda boa, moda sertaneja, moda raiz, é aqui no Rancho Mais Pião, pela Rede Top FM, mandando para mais de 40 municípios em Mato Grosso do Sul. 12:07, damos início a mais uma edição do Rancho Mais Pião. Bom dia pra você, produção.
1: Bom dia.
0: Como é que tá?
1: Tá bem.
0: Como é que tá o coração?
1: Tá
0: animado, alô Bocão, João Bosco de Medeiros, rapaz, os homens é diferente. E aí, como é que tá o coração? Vamos ir lá em cima, começamos mais um domingo e amanhã é feriado de novo.
1: Feriado.
0: Não aguento mais, o bolso não dá. E a partir de agora tá liberado pra você o 9-9218-8550. Mande o seu áudio, mande seu áudio. Tá escutando Mato Grosso do Sul, nós temos Pix e estamos por aqui com um oferecimento da JB Padrões Elétricos, a melhor do Brasil. 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E temos Pix do JB Padrões, isso mesmo.
1: Para concorrer o Pix.
0: Primeira, 99218-8550. Certo? E vamos falar com os nossos outros amigos patrocinadores. Vamos ver se vai sair algum presente lá do Rabicon Utilidades, da SA Cesta Básica. Vamos ver se vai sair alguma coisa. 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Alô, família da JB Padrões, vocês estão onde, hein? É, eles devem estar lá no Planalto Verde, né?
1: Ah, tá, né?
0: Seu José deve ter estar com Campari.
1: Campari.
0: Sim! Começou o Rancho Mais Pião, meu Brasil. Bora me ajudar a fazer essa programação ficar linda? Vamos até às 15 horas levando o melhor da música sertaneja pra você.
2: Essa cara amarrada?
0: Eu não.
3: Amarrada, é?
0: Toca pra nós um Zé Trovão, então. Segura aí. Arnete o volume do rádio.
2: Chamaram.
3: Chamaram, é?
2: Sabe quanto tempo eu espero isso aqui?
3: Sei. Só que se depender de mim, você não vai, não.

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3: Meio-dia e 24.

0: melhor do Brasil, rapaz. Quero mandar um abraço pro Cacá Produções, que tá ligado, hein? Ele tá ligado, nenenzinho.
1: Na produção.
0: Rapaz, o homem é diferente, hein? Que evento que fizeram na Colônia Paraguaia, Renan e Raí.
2: Foi bom, né? Nem a chuva atrapalhou, você
0: nem
2: viu?
0: A chuva barrou o povo de... Parabéns aí toda a produção, o Cacá Produção, Jean Potência, o nome da explosão do momento.
3: Alô!
0: Potência, por onde você tá, moço? Nem GPS te acha.
3: Brasil!
0: Parabéns pelo evento na Colônia Paraguaia, viu? Renan e Raí. E amanhã tem a cavalgada ali no antigo Rancho do Grilo, Rancho
2: tem
0: do Coió.
2: Cavalgada.
0: 18ª cavalgada da Nossa Senhora Aparecida. Tá todo mundo convidado. Amanhã tem 4 bovinhos pra assar na churrasqueira. Churrasco começa. Pega a programação pra mim, ó, produção. Eu sei que 6 horas da manhã começa a missa. Vamos caminhar dali até a paróquia ali no meio de Nova Lima. E tem. E vai ter amanhã lá uma almoção top do Brasil, viu? É onde que é o corredor do Nova Lima? Mas desde criança já sabia onde que era o corredor. Não tem como errar. Pega pra mim o endereço. Se você quiser falar aí, pode falar aí, ô produção. Fica à vontade.
2: É, às 6 horas, a recepção com quebra-torto. Às 6:30 tem a procissão, com os cavaleiros conduzindo o cavalo a pé. 7:30 tem a missa, na paróquia Nossa Senhora das Graças, rua Henrique Barbosa Martins, 875, lá no Nova Lima. Após a missa, tem a cavalgada com o destino ao Coiote.
0: Ao Rancho Coiote, onde vai ser o churrasco e almoço?
2: Isso, é. Na Marquês de Erval, 3661.
0: Marquês de Erval, 3661?
2: Isso, 3661. Aí do meio-dia até as 13:30 vai ter o almoço dançante. E tem que levar pratos e talheres.
0: Sim, o Danilo da Gaita vai estar tocando, mas o Felipe Brito lá antes, abrindo a festa.
2: Isso. E aí tem que levar pratos e talheres.
0: Sim, gente, tem que levar pratos e talheres.
2: Sim. Aí às 14 começa o leilão em prol da capela Nossa Senhora dos Caminhantes. E após o leilão vai continuar o baile.
0: Continua o baile.
2: Continua o baile.
0: Quem não participar da cavalgada ali, nem da procissão, paga R$40 pra entrar. É barato demais um almoço daquele.
2: Exatamente.
0: O 40 tá barato demais. Então amanhã, bora todo mundo ali. Bora todo mundo, corredor do Nova Lima, Rancho Coiote, Marquês de Eval,
2: 3661.
0: Todo mundo convidado.
2: E vai ter também brinquedos, doces para as crianças, muita diversão.
0: Pronto, leva as crianças que vai divertir também.
2: Isso.
0: Todo mundo convidado, um chama o outro, bora pra lá. Quero também mandar um abraço e agradecer a lembrancinha, um presentinho top do Brasil, com meu amigo Chico, ali o gerentão top do Brasil, do posto Itaiangá. Então, o homem lembrou de mim, um homem é diferente. E ele tá queimando uma carne lá, tá queimando uma carne. O homem é diferente mesmo, hein? Ele tá na luta. Tá ele, a esposa dele, Mari. Tá a Celinha, tá o Paulinho, a Jéssica, Bárbara, Ana. E um alô especial também vai para a Bárbara e a Jéssica, de Três Lagoas. Então aí, ó. Tô churrasqueando. Um abraço pra vocês aí. Dá um alô pra lei, DJ.
3: Alô!
0: Pronto. E amanhã vai ser queimado ele, ó. Rapaz, vai ter no espeto amanhã, o bovino.
2: Vai ter lá. Deixa eu mandar um abraço também para um pessoal que tá ouvindo nós lá em Rio Verde.
0: Tá em Rio Verde?
2: Em Rio Verde.
0: Pronto.
2: O Edson Cowboy.
0: O Edson.
2: A esposa dele, Joana.
1: É moral.
2: O Pablo é cunhado dele, com a esposa Marcela, a amiga Jéssica, a filhinha Helena e os filhos dele, Ana Júlia, Isaac e Matheus. Estão tudo lá na audiência, ouvindo nosso programa, curtindo o Domingão e ouvindo o Rancho Mais Peão.
4: Arrocha, mamãe!
0: Pronto! Chegou gente por aqui, 12:27.
5: Você tá doido? Vai ter churras, você tá doido?
0: Bora!
5: É a cena top que sabe dessas informações, né?
0: Rapaz, você tá convidado. Vambora apertar o bovinho lá. 12:30 em Mato Grosso do Sul. Quem quer falar comigo, manda o zap no 992-188-55. Temos um Pix hoje de R$100. 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

0: tarde, Giba do Boi. E aí,
1: tarde. Como é que
0: tá?
1: Rapaz, soltou um olho você.
0: Ô, rapaz. Ah. Faz tempo que eu não vou. Hoje eu parei em casa.
1: Pronto.
0: Eu não tava parando em casa.
1: Recebe um beijo.
0: É isso aí.
1: Pronto.
0: Mas.
1: Diga.
0: Toca aquela música pra mim que.
2: Chinelo de prego.
1: Quem?
0: Ela, chinelo de prego?
1: Chinelo de prego.
0: É perna de chinelo.
3: Pra dona Creuza.
0: Chinelo de prego, é.
1: Essa moda é boa.
0: Essas coisas que a dona Creuza tá pedindo.
1: Essa é moda boa.
3: A moda é boa.
1: Obrigado pela sintonia, seu Dilu.
3: Dona, né? Creuza.
1: Dona Creuza.
3: Estão na audiência.
1: Estão na audiência. Ela pararam pra me ouvir hoje, hein?
3: É. Eles não estavam parando em casa, ele falou.
1: Agenda
3: aí
1: cheia.
3: Hoje, é, agenda cheia. Aí, são importantes. Né? Tem compromisso todo final de semana.
1: Você vê?
3: Aí hoje eles estão ligados, ligado.
1: Pronto, quem mais está aqui?
4: Boa tarde, aqui é o Valdir do Jardim Veraneio.
1: Você tá bom?
4: Gostaria de ouvir uma música com o alemão do forró, Fica Amor. Feliz para todas torcida do Esporte Clube Comercial e para todos bons torcedores do Comercial, do Mato Grosso do Sul e do Brasil.
1: Aí é bonito.
4: Tudo de bom.
1: Tamo junto.
4: Tudo bom. Tô na top. Tô feliz. Giba do Boi.
1: Pronto. Pediu, tomou. Segura.
5: É bem melhor.

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2: 12h41, bora Brasil.
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2: Melhor que tá tendo. Leito Romário, chuva de bênçãos.
4: Tá pro vir.
2: Segura, Mato

0: dar certo.
1: Esse ano vai dar certo.
0: Rapaz, que musicão, hein?
1: Já esse ano já deu certo.
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2: O tempo pra brincar e eu acordar.
0: Bora moda de Antônio Gabriel.
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9: Meio-dia e 47.

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0: como é que você tá aí esse Domingão seu, hein? O seu Chico aqui do o gerentão do posto do Itanga já mandou aqui que ele tá com a carne no fogo. O seu José, ele sumiu, não falou nada aqui.
1: O seu José não falou nada até agora. Não,
0: gente,
1: mandou.
0: Eu vou dar um recado pra vocês. 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Então, o programa Rancho Mais Peão é um programa independente. Quer fazer o patrocínio? Manda mensagem pra cá, 992188550. Fala com a produção aqui, tá aqui. E vamos lá, vamos embora desembolar, vamos embora vender, vamos pra cima, anunciar a sua empresa. Entre em contato para anunciar no Rancho Mais Peão. E o Agenor Jerônimo já chegou por aqui. Todo domingo ele me espera. Eu chego, ele já tá. Ô, seu Agenor, o que tá pegando aí, viu? Diga aí.
2: Boa tarde, Giba do Boi, boa tarde a todos os tops ouvintes.
1: Boa tarde.
2: Sou Agenor Jerônimo de Souza, da comunidade negra de São Benedito, Tia Eva. Tô aqui no Jardim Centro-Oeste, no pé do rádio aqui, curtindo a top, ouvindo Rancho Mais Peão. Se você puder aí, Giba, toca pra nós a música do Alex e Ivan aí. Eu, se não me engano, acho que o nome dessa música é Os Botinas. Ofereço pra toda a galera que tá em sintonia com as Top 88.9. Tô feliz, tô na top. Que vem segunda-feira abençoada pra todos nós. E coloca no sorteio, Giba. Tchau.
0: E vamos sortear quatro entradas. Quatro pares de entrada amanhã lá do 18ª Cavalgada. Então marca aí, manda sua mensagem. Se você quiser ir pra Cavalgada amanhã, uma almoção lá, manda aí, quero participar do sorteio do almoço da Cavalgada. Ah, eu quero um Pix, R$100 da JB Padrões, quero Pix da JB Padrões. É certo? Quero um copo e um boné da...
1: O copo da Zap Ateliê e o boné da JB Padrões.
0: Tem também. Manda pra nós, aqui é o programa que tem mais prêmio do Brasil. Meu amigo Petronilho também já chegou por cá marcando a sua audiência. Ah, fala comigo.
3: Oi, Gilberto.
0: Bom.
3: Tarde, tudo bom?
0: Tarde.
3: Tá.
0: Só ouro.
3: Bom, graças a Deus.
0: Ah, vai, tão bom.
3: Com a minha família aqui.
0: Aí é bonito.
3: Tá tudo aqui, hein?
0: Tudo?
3: Neto, sobrinho, tá tudo aqui.
0: Ah, pai, cadê o Eduardo?
3: Vem por cá. Algel.
0: Tá aí? Alô, Eduardo Choro, o melhor do Brasil, esse menino é diferente.
3: Tá de boa aqui em casa. E aí, como é que tá você?
0: Tudo bem? Tamo por cá.
3: Manda um mesmo pra nós ajeitar.
0: Diga o nome da música, menino. Diga, Petronilho, que eu vou riscar aqui pra você essa moda. Rapaz, o pessoal tá lá no Corguinho, fazendo a Panorama S.A.
1: Então lá.
0: Rapaz, a festa é grossa lá, hein? Seu Valdo Batista de Souza. O homem é diferente. Dona Mabel do Alibes.
1: Todo mundo reunido lá.
0: Todo mundo por lá. Quem mais chegou por aqui?
4: Bom dia, Giba.
0: Bom dia, minha querida.
4: Aqui é Maria do Jardim Noroeste.
0: Como que você tá? Faz tempo que não fala.
4: A música do Renan Raí.
0: Renan Raí.
4: Tô feliz, tô na top.
0: Aí é diferente. Quem mais chegou por cá é a Adriana de Oliveira.
5: Bom dia, Giba.

0: Mas é isso aí.
1: 49 anos.
0: Forte, né? Igual o nosso. Coloca no sorteio, Giba. Fica com Deus.
2: Tamo junto, minha querida. A Leca também já chegou por cá.
3: Bom dia, Giba do Boi.
2: Bom dia.
3: Da rádio.
2: Como é que você tá?
3: Aqui é Elisângela de Camapó. Eu gostaria de ouvir cara a cara, frente a frente, com Chitãozinho e Chororó.
2: Aí é moda, hein?
3: E participar do Pix do JB Padrões. Desejar um ótimo domingão a todos. Estou feliz, vou na top. Obrigada.
2: Então pronto. Mandou uma mensagem escrevida aqui, vovó. Fala pra ela.
4: Mande Aldo, por favor.
2: É a Elisângela da Silva, eu gostaria de concorrer ao prêmios. Boa tarde, Elisângela da Silva, Noroeste, tô feliz, tô na top. Aí é diferente. Quem mais tá por aqui?
5: Noroeste, manda um alô aqui pra nós aqui, pra mim, pra Rose.
2: Manda um alô.
5: Dona Diva, a esposa do Ed, todo mundo curtindo o seu programa aqui.
2: Opa.
5: Bom domingo pra você aí. Um abraço.
2: Alô! Manda um alôzão lá pra eles, rapaz. Eles estão ouvindo, perde um, é o José Carlos. É meu primo, casado com a Rose. Tá todo mundo lá, tia Diva. O Noroeste, curtindo. Então, certo, estão queimando a pecuária lá, né?
1: Ah,
2: então. Melhor? Então,
1: queimando. Eu acho, eu acho.
2: Certo, de certo. Então. Amanhã é feriado mesmo?
1: É.
2: E hoje quem tá fazendo aniversário é o Mato Grosso do Sul?
1: Mato Grosso do Sul, 49.
2: Rapaz, 40 anos. É novo demais, hein?
1: 49 anos.
2: É novo demais. Quem mais chegou por aqui? É ele, é ele.
6: Meu nome é pronto, bora, Cico Drigo. Toca pra nós aquela de Nando Moreno. Deus e abusa. E oferece ali pra minha vida, tá ouvindo. Cico Drigo.
2: Tem muitas mensagens chegando. Eu tô lá embaixo ainda, pra você ter uma ideia. O trem tá dando um cavalinho de pau aqui. O zap, mas manda zap, gente. E não fica acanhado, não. Pode mandar o zap. Lá vai ter prêmio hoje pra sortear até amanhã. 992188550 é o número. Vamos ouvir um barrerito? Essa aqui é moda bruta demais, hein? Ó. Segura aí, ó.

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7: 1 e 2.

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1: 1:08.

0: 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E hoje, patrocinando mais um Pix de R$100 pra você, viu? Mande sua mensagem pra cá pelo 99218-8550. Quero saber de onde você tá falando, né? Você tá em Alto Caracol? Você tá em Caracol? Onde você tá? Fala pra mim. Tá em Juti? Você tá em Camapuã? Tá no Areado? São Gabriel do Oeste, tá? Bandeirantes? Ah, Rochedo? Rochedinho? Chacras e fazendas, onde é que você tá? Me localiza aí. Ei, solta o boi neles aí, ô DJ, me ajuda, moço. Rapaz. Ah, um bicho velho tá com fome. Mensagem aqui, um monte de mensagem aqui, vamos ver. Temos também sorteio de ingressos da cavalgada de amanhã. Temos também copo e boné.
1: Bom dia, meu amigo Giba do Boi, meus amigos, estou feliz com a Top Banda do Manto do Bairro Santa Mônica. É, a programação tá perfeita, maravilhosa. Me coloca no sorteio do Pix de R$100 da JB Padrões, tá bom? Estamos aqui curtindo vocês aqui. Fica com Deus. Beijo, beijo, beijo. Abençoado semana para todos.
0: Tamo junto.
2: Boa tarde, Giba do Boi.
0: Boa tarde.
2: Deixa eu falar, Giba. Ah. Dá esse convite aí pra mim aí, ó. Da festa da padroeira amanhã.
0: Pronto.
2: Do almoço. Pra nós participar lá.
0: Sim.
2: Tô feliz, tô na top. Dá esse convite aí pra nós aí, Giba.
0: Pronto.
2: Tô curtindo seu programão aqui. Dá esse convite aí pra nós, que vocês são do Caiobá.
0: Tamo junto. A produção já tá ouvindo aqui.
3: Giba do Boi,
0: isso
3: é o cara.
0: Tamo junto.
3: É o Marcinho Simpa Cowboy.
0: Opa!
3: É, tava com o Paulistinho lá na Colônia do Paraguai, mas a equipe da Top FM, né?
0: Isso.
3: É, toca por nós caminhonete branca. Com Fernando Sorocaba. E quero participar do Pix aí. E quero participar do sorteio do almoço lá na cavalgada.
0: Pronto.
3: Você vai lembrar de mim, você vai lembrar de mim.
0: Já
3: é o Márcio do Sabor do Campo.
0: Já olhei seu
3: retrato.
0: Já sei quem é.
3: Um abraço, estamos aqui na audiência, ouvindo. Deus abençoe você.
0: Tamo junto.
4: Bom dia, Giba. Aqui quem fala é Marli Lima, da Sinuca House, da Vila Margarida. Ofereço toda a programação a todos os seus ouvintes, a todos da Margarida. Um abraço.
0: Um abraço, minha querida. Obrigado pela sintonia. Ó. Musical no fundo.
5: Bom dia, Giba do Boi. Aqui é o Valério do Chão Conrado.
0: Como que você tá?
5: Na Top 88.9.
0: Aí sim.
5: Um evento bonito pra vocês lá na Colônia Paraguai. Gostei.
0: Tá bonito.
5: É, toca pra nós, né? A música do

0: Vamos por aqui, para o sorteio. Parabéns, pessoal, tá top, hein? Em exemplo de Renan aí, e bem organizado, bem feito. Parabéns, tá? Parabéns, top.
1: Junto, evento realizado pelo Cacá Produções e Jean Potência. Menino diferente, hein?
2: Bom dia, Giba. Bom dia, Giba do Boi.
1: Opa.
2: Lá do Jardim da Moca, mas hoje aqui pelo Guanandi, na casa da minha filha.
1: Aí sim.
2: Aí minha esposa aqui, ouvindo você. Uma aqui de caseiro. Cozinha na mandioquinha.
1: Bem amarelinha mesmo.
2: Vou convidar você porque é muito longe, né?
1: É longe. É longe.
2: Tá bom, meu amigão. Se der, toca aí. Passar o campanho pra nós.
1: Vamos dar uma olhada dançando.
2: Ô, meu amigo.
1: 13 horas e 17 minutos, uma rede Top FM, transmitindo para mais de 40 municípios no estado de Mato Grosso do Sul.
3: Fala, Giba do Boi, então por aqui, Anderson Guimarães.
1: Doutor Anderson Guimarães.
3: Adélcio, Pablo Inácio, na audiência aí, grande abraço.
1: Um abraço, doutor Anderson Guimarães, um homem diferente, hein? Um homem diferente.
4: Boa tarde, Giba do Boi.
1: Boa tarde.
4: Olha, Dorival Nonato Dias, põe o sorteio do Pix aí de R$100. Olha que dia do jardim era o rancho. Pega a música pra nós aí, Zezé de Camargo Luciano. Vai dar
1: tempo. Pegou na vitrola, hein?
4: Já deu, né, meu amigo? Já cai na agulha aí.
1: Pronto. Bom dia a todos da rádio, aqui é o Luan de Camapuã, quero participar do sorteio, desejo um ótimo domingo pra vocês, eu tô feliz, eu tô na top, abraço pra Camapuã. Patrícia Esquivel também já marcando a sua audiência por aqui, obrigado pela sintonia, minha amiga. O Edmar Pelúcio, que o rádio dele grudou na 88, agora não desgruda nem arrumando briga. Edmar Pelúcio.
5: Ele me mata e eu assim, ó, metendo baitaca com fundo da grota, comecei a sapatear na van aqui, o povo achou que eu tava pissuído, certo,
1: aí é bonito, hein, rapaz? Fala comigo! Fala comigo, que mais? Nós vai tocando umas modas.
6: Bom dia, Giba do Boi. Tô feliz.
1: Bom nossa, dia.
6: É Dorli da Vila Bandeirante.
1: Ô, dona Dorli.
6: Esse pique aí pra mim.
1: Como é que tá a marmitaria aí? Eu precisando de uma marmita aqui hoje aqui. Não consigo achar o tal da marmita aqui. Nesse Campo Grande. Mas, gente. O povo deve estar rico. Tem gente querendo falar com a gente, produção. O que, que foi, produção, que tá pegando aí na rua do bem? Tem já um monte de gente aí, produção, querendo ir na festa lá na cavalgada e pegar cavalo pela orelha. E aquele rolo todo.
4: Valeu, Giba, valeu, obrigado. Música linda mesmo, hein?
1: É bonita, esse é o seu dinheiro.
4: Pegar na letra delas é ver que é muito linda.
1: Vou comprar uma ponta de peito pra nós comer em qualquer hora dessa. Olha só, mandaram uma foto aqui, não tô conseguindo abrir essa foto aqui.
7: Giba, você é adivinhão, hein, cara? Como que você acertou que tava queimando uma pecuária?
1: Aí, ó, a pecuária.
7: Aí. E devagarinho, queimando uma pecuária, pingando a gordura aqui.
1: Olha, tá bonito, hein? Tá bonito. Vamos ali, já volta, viu? Rapidinho.
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3: Mãe 22.
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5: 1:27.

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0: 3 e 2.
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2: 1:43.
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1: 2 e 3.
3: 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Aqui toca mais moda sertaneja, hein? Que é isso, meu Brasil? Bora.
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5: Chiva do Boi vai falar de comentado, hein? Mandar um abraço pro amigo parente, rapaz, um homem do rodeio nacional. Um homem é diferente, seu José Papai, olha quem apareceu aqui, ô. Ô produção. Produção, seu José Carlos Gonçalves apareceu por aqui.
6: Mandou a foto do Campari.
5: O próprio, o homem do Campari. O homem do gol relíquia. Esse é diferente, hein? Olha, fala comigo que eu sou seu amigo.
7: Fala, Giba do Boi.
5: Como é que você tá?
7: Tô conectado aí, tô na escuta aí já, hein?
5: Olha.
7: Tamo aqui na chácara aqui, eu e meu xará Zé da conveniência aqui. Mercearia aqui no Planalto Verde aqui. Manda um abraço aí.
5: Manda um alô pra eles aí. Aí sim, hein? Sou José Carlos da JB Padrões. O homem é diferente, gente. O homem é diferente. Um abraço pra ele. O outro seu José que tá lá. Pra família inteira. É da conveniência, né? Um abraço pra vocês aí, menino. Mas não alisa não. Pega pegando mesmo. Não alisa não. Bota a pecuária no fogo. Abre o vermelhinho. Bota o suquinho.
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2: 2:08.

0: Sim, com GPS.
1: Boa tarde.
0: Boa tarde.
1: São Miguel de Camapuã.
0: E aí, seu Cício?
1: Eu quero participar do Pix.
0: Sim.
1: Tá? Uhum. E um ótimo feriado para todos vocês. Que Deus abençoe a cada um de nós.
0: Tamo junto.
1: Um bom descanso para
0: nós. Para nós.
1: Fica com Deus. Um abraço.
0: Você também, meu queridão.
2: Oi, Giga do Bom. Boa tarde. Tô aqui no União ouvindo esse programa tão bom que tá.
0: Aí é bom.
2: A Maria França da Costa. Queria participar dos sorteios.
0: Pronto. Tá participando.
3: Ô, Giba do Boi, estamos por cá aqui, hein, rapaz?
0: Câmbia.
3: O Camapuã também.
0: Câmbia.
3: Giba do Boi.
0: Diga.
3: Cardápio do dia hoje aqui é um peixinho.
0: Ala.
3: Que eu trouxe lá do coxinho, cara. Os de longe, né?
0: É, rapaz, cidade boa demais.
3: Fazer ele no molho aqui. Aí sobrou uma carne frita ali de porco, sabe aquela carne?
0: Não, é só cardápio frita muito aí.
3: Você frita, vai. Esquenta ela 150 vezes.
0: Não, essa é a boa. Carne. Essa é a boa.
3: Tá aqui uma farinha oi, caipira. Bebê. Por meio dela. Uns 4, 5 ovos caipira, uma farofinha aqui também.
4: Ó, só os ovos.
3: Isso aí, é mexida aí, pro estilo.
4: Nem precisava tanta coisa.
3: Deixa cair no Gilberto, mais o Gilmar aí pra nós.
0: Gilberto e Gilmar é bom, moda, viu? É o que, guri? Rapaz, esse guri, ele aparece. Ele tava brincando, ele chegou aí. Ele chegou e ele quer... Hein? Ele quer falar, ele quer...
5: Não sei.
0: Aí, ó, viu? Eu tô falando pra você. Esse guri, ele, a mãe dele não ensinou ele, não. E esse Gibinaldo Júnior. A Tainara também já mandou um áudio por cá, viu?
6: Boa tarde, Giba. A Tainara Aparecida, Minas Gerais, do Guarda do Norte.

0: já chegou por aqui também. Ó, é lá do bairro João Amorim.
1: Boa tarde, Topo. André Luiz de Tom. Lá, João Amorim, coloca meu nome no sorteio aí. Bom trabalho pra você, meu irmão.
0: Tamo junto, meu queridão. É o André Luiz.
2: André Luiz.
0: A Rose Sandin também já marcando a audiência. E ela, ô vovó, ela só escreveu, vovó. Ela não falou nada, vovó. Dá uma buzinada. É, vovó. Não escreveu nada, é?
3: Mande Aldo, por favor.
0: E o José Silvano Machado também marcando audiência.
4: Boa tarde, Giba do Bum.
0: Boa tarde.
4: Falando aqui diretamente da cidade Campo Grande, precisamente do bairro Caiobá.
3: Cheguei.
4: Conhecido agora como Caiobá, né? Tá chovendo demais.
0: Rapaz.
4: Coloca eu nesse sorteio do Pix aí, Silvano Machado.
5: Brasil.
0: Pronto, já tá participando. São muitas participações e mais da conta. A produção fica até brava porque eu coloco um monte, mas não é, o povo quer falar. 13 horas e 13 minutos. Quer ouvir moda e quer falar? O que que eu vou fazer, hein? Vamos lá, o João Carreiro mais o Capataz. Rapaz, é o tributo ao Rusco. É bruto, rústico e sistemático, mas é. O nosso João Carreiro, né, nos deixou. Mas ele deixou coisa boa pra nós aqui.
2: Muito, muito.
0: Então escuta essa moda aí.

0: Mas a Thaí e a Alexandre, a que ponto cheguei? Isso é moda diferente, né? 14 e 19, gente, eu falei pra vocês que ia pescar, eu fui e pesquei, sabe aonde? 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
5: 2:23.
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6: Homem diferente. Homem diferente, quero agradecer que chegou aqui. 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
5: 2:26.

0: aqui com Giba do Boi.
1: É isso, amigo. É o seguinte, conta pra vocês agora aquele modão que vocês conhecem com o André Andrade, apaixonadíssimo. E vocês cantam com o André Andrade agora, assim, ó. Pássaro sem ninho. Vamos lá!

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1: 2h41.
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2: Sejam todos bem-vindos à Folga dos Cantor, volume 2.

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3: 2:47.

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2: O Rick Renner, pra nós, uma daquelas primeiras deles lá. Faz favor. E coloca aí pro sorteio, tá?
3: Tá bom.
2: Meu nome no sorteio, Luiz Carlos. Tá bom?
3: Tá bom.
2: Obrigado, hein?
3: Por nada.
2: Se você me atendeu, obrigado.
3: Tamo junto.
4: Tarde, Giba do Boi.
3: Tarde.
4: Tá bom?
3: Rapaz, sou ouro.
4: É a primeira vez que eu tô participando do programa da rádio.
3: Então sejas bem-vindo.
4: Uns 3 meses, mais ou menos, atrás.
3: Tá.
4: Tava procurando uma rádio, sintonizei a top.
3: Você gostou e ficou?
4: A top, tô feliz. A mais Pronto. Top do Brasil.
3: Essa é a melhor.
4: Se tiver algum sorteio do Pix aí, coloca eu fazendo favor.
3: Tá bom.
4: É o Leandro aqui de Naviraí.
3: Leandro.
4: Parabéns pelo programa aí. Top, top.
3: Tamo junto, Leandro.
4: Valeu, um abraço.
3: Seja bem-vindo, porteira tá aberta. Esse é o Rancho Mais Pião, todo domingo, das 12 às 15 horas. Melhores prêmios, entretenimento. Entrevista que não tem, que a produção vai marcar, mas tem muitos pics. Aí é isso aí, ó. A produção é a gente finíssima do Brasil. E chegou por aqui também. Alô.
5: Boa tarde, Giba do Lúcio. Tô bem pra mim, a rainha do destino.
3: Boa tarde.
5: Do Ronaldo Viola.
3: Ronaldo
5: Oferece
3: Viola.
5: Pra minha irmã Cida, lá de Terenos.
3: Pronto.
5: E põe no sorteio.
3: Tá bom.
5: Valeu.
3: Valeu, tamo junto, é nóis. Ei, eu quero esse copo e o boné. É a Gislaine Gasparello. Pronto. Eu quero esse. Ela quer tudo, resumindo. Quer o Pix? Ela tá no Vida Nova, Gislaine Gasparello. Bora! Fazer esse sorteio aí, meu Brasil. Bora, vamos pegar o voo. Vamos pegar o voo. Bora!

0: sorteio, é isso, produção?
1: Isso.
0: Qual que é o primeiro prêmio?
1: Copo mais o boné, o copo da Zap Ateliê e o boné da JB Padrões.
0: Pronto.
2: Já pensou se a tua mulher descobrir que eu tô grávida de tu?
0: Rapaz, vai dar um... vai dar um rolo.
3: Sai de nada.
0: Eu não sei de nada, guri fofoqueiro. Você, rapaz.
4: Homem de Deus, não faça isso não. Você não se meta com isso. Homem de Deus, não faça isso não. Não se meta com isso, homem de Deus.
0: Tu sabe de problema.
3: Para de contar mentira.
0: É. Pronto.
1: O copo da Zap mais o boné da JB vai para Tainara Aparecida do Aero Rancho. Tainara Aparecida Gui de Arruda. O final do telefone dela é 2476.
5: Alô!
0: Quem ganhou?
1: Tainara Aparecida do Aero Rancho.
0: Tainara Aparecida do Aero Rancho.
1: Final do telefone 2476.
0: Segunda a sexta-feira retirar na rádio horário comercial.
1: É terça, né?
0: É de terça. Terça-feira. Terça-feira tem um feriado aí no meio. Aí. Terça-feira, viu? De terça a sexta, horário comercial na rádio. 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
1: Isso.
0: Vamos lá, onde mais um sorteio?
1: Ingressos.
0: Os ingressos da 18ª Cavalgada, que vai acontecer lá no Nova Lima. É isso?
1: Isso.
0: A Marquês de Eval 3631?
1: 3661.
0: 3661. A produção tá ligada, mais do que 220. Vai lá, 18ª Cavalgada, churrascão top do Brasil. Quem foi?
1: Parou aí. O primeiro par de ingressos vai para o Márcio Simp do Betaville, final do telefone 6682.
0: Vai mandando mensagem quem ganhou, que estiver ouvindo. Quem que é o próximo ganhador?
1: Robin Wood, final do telefone 7006.
0: Vai mandando mensagem quem ganhou, que era o 18º Cavalgada amanhã, churrascão. Quem?
1: E mais um par de ingresso vai pro Manuzinho, final do telefone 5166.
0: Pronto, vamos pro sorteio agora de R$100. 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
1: Suzana Martins da Moreninha 3, final do telefone 7497.
0: Aê, Brasil! A produção pega A, é só pegar a chave 10. Ei, ó,

0: Prometendo pra eu voltar, prometendo voltar. Domingo que vem, às 12 horas, depois do programa do João Bosco de Medeiros. Das 12 às 15 horas, todo domingo, você liga o seu rádio, Rancho Mais Peão, prometendo voltar com muitos prêmios na semana que vem. A produção vai trabalhar 1.000, vamos trazer mais patrocinadores, mais piques pra vocês, o programa ficar 1.000 de bom, como eu gosto de fazer ele, alegrando todo mundo. Pra você que me ganhou, não desista. Semana que vem você manda de novo, nós vamos ter mais premiação, vai que você ganha. Vai que dê tudo certo. Certo? É isso aí?
1: É isso aí.
0: Tamo embora?
1: Tamo indo embora.
0: Então vai.
1: Um bom restante de domingo, uma semana abençoada pra todos e até domingo, se Deus quiser.
0: É isso aí, produção! E o peixe? Tava bom demais.
1: O peixe tá uma delícia.
0: Você é louco, Lagoa Morena?
1: É, demais.
0: É, os homens de referência. Um abraço pro restaurante Lagoa Morena também. E a cavalgada é amanhã, viu?
1: Seu Heitor veio trazer pra nós aqui, ó, a marmita.
0: Seu Heitor é diferente, hein?
1: É, a comida é boa demais.
0: Pronto. Gente, o produto maior da vida é a fé. Se você magoou alguém, se você está magoado, abre o seu coração e perdoe. Você vai ver que você vai viver bem melhor. Tem muitos que falam que a vida é só vivida uma vez. Não, a vida é vivida e muito bem. Não desperdice o seu tempo. E a dica é, nunca perca a fé. Porque é a fé que move montanhas. Que Deus abençoe a minha chegada e a minha saída. Tô indo embora, Mato Grosso do Sul. Prometendo voltar domingo que vem. Quem chegar primeiro, um espere o outro. Às 12 horas estarei aqui, se assim o papaizinho lá do céu permitir. Fui, Mato Grosso do Sul.
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2: 3 e 5.

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7: 3:22.

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Esperamos sua visita. 3:41.

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7: 4 e 4.

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2: Xingá venceu Floresta 2-0. Desse grupo subiram para a Série B Santa Cruz e Maringá. E o Maringá vai para a final. Tá esperando aí a decisão do outro grupo. Aliás, os jogos do outro grupo foram tudo adiado para hoje, né? E o Brusque empatou com o Paysandu 1-1. Tudo empate? Brusque empatou 1-1 com o Paysandu e o Ferroviária venceu a Inter de Limeira. A final vai ser Maringá e Ferroviária. E aí a Inter de Limeira subiu também para B. Então, ó, Maringá, Santa Cruz, Ferroviária e Inter de Limeira estarão na Série B 2027. Vamos de música, daqui a pouco a gente começa a passar aqui os recados, ó. O WhatsApp da Top é 67992188550. Manda sua mensagem, fala assim, ó, eu quero concorrer aos sorteios aqui da Top. Daqui a pouco a gente faz a pergunta. Vamos colocar um som aí para começar bem essa quarta-feira e daqui a pouco a gente volta contando o nosso Bola, Música e Corneta número 9, beleza?

0: escutou aí o No Doubt e o The Verve, né? Um somzinho aí de leve pra começar a nossa. Eu falei quarta-feira, Nonano?
1: Falou quarta-feira.
0: Rapaz, que quarta-feira esse. É domingo-feira hoje, gente, não é quarta-feira.
1: E a voz da consciência também percebeu que tá fugindo da série B, né? Tem que comentar sobre.
0: Ah, por que será que tá falando da série B, a voz da consciência?
1: Então,
0: você falou. Que o Londrina vai cair pra segunda divisão? Então, terceira divisão?
1: Falou de quem subiu pra série B, mas não tá dizendo da série B desse ano quem tá indo embora, né?
0: Não, mas é que é assim, né? Não teve jogo ontem, pô. Tem jogo só hoje e amanhã. Já que você pediu o jogo da série B, então vamos lá, ó. Vamos fazer os jogos que tá em andamento aqui da série B, ó. Tá hoje, né? Juventude 1, São Bernardo 1, Atlético Goianiense 1, Sport Recife 0. São os dois jogos que estão acontecendo neste momento. Daqui a pouco tem Náutico e Vila Nova, e com esse empate aí do Juventude em casa, imprevisto, se o Vila Nova vencer o Náutico, o Vila Nova pode pular na liderança de novo. Tem também hoje ainda Cuiabá e Avaí, que pode decretar aí o Avaí na terceirona. Tem também Operário e Goiás, jogo de meio de tabela. E amanhã tem Fortaleza e CRB, Novo Horizontino e Ponte Preta, Criciúma e América, Botafogo e Ceará. Na terça-feira, daí tem o time que você tá falando aí, o Londrina, vai lá em Minas jogar contra o Atlético, fechando essa rodada. A classificação da Série B, ó, não vou passar inteira, vou passar só os classificados, né? Juventude e Vila Nova, nesse momento, iriam direto para a Série A. O Novo Horizontino em terceiro, uma disputa com o Criciúma em sexto, vai ser uma vaga. E o Fortaleza contra o Atlético Goianiense, que é o quarto contra o quinto, também iria outra vaga. Valda Consciência, você acha que o Juventude e o Vila Nova estão garantidos já na Série A ou não? Falta muita coisa ainda?
1: Eu gosto de ficar em cima do muro, né? A Série B sempre é improvável. A gente vê exemplo da Ponte Preta dando trabalho, Ponte Preta já nem disputar mais, tá? Então a Série B, ela é uma incógnita.
0: Tá falando em Ponte Preta, ó, Ponte Preta já tá rebaixada. O América Mineiro também já tá rebaixado, né? Aí o Londrina, provavelmente nessa rodada, deve decretar aí o seu rebaixamento. O Londrina precisa de um milagre, ganhar 6 jogos em 7 para não cair. O Avaí 33 pontos, Londrina 28, América 17, Ponte Preta 13. Ponte Preta faz a pior campanha da história da Série B, gente. Que vergonha, e o Ponte é um clube tradicional. E o Botafogo tá ali como a gente costuma dizer, o porteiro da zona, né? 16º, com o Tencate ali escapando. Ó, Brasileirão, Série A em andamento, vamos lá?
1: Bora.
0: Só Atlético Mineiro e Santos, sabe contar?
1: 0x0, nada.
0: 0x0 e nem café não der. Ô Neymar, me ajuda aí, pô. Caramba, eu apostei no Santos.
1: Ó, os flamenguistas falam que se só de pênalti ele vai fazer gol, e se não tiver, não sai.
0: Que podia criar um regulamento, igual no futebol americano, de ter o cara entrar pra bater a bola parada, né? Daí o Neymar ia jogar o resto da vida. Ele entrar velhinho com 90 anos com a bengalinha dele e fazer os gols dele lá.
1: Mas se for, eu sinto saudade do Fábio Santos. Ele vai lá no Corinthians lá de semanas atrás, eu vou ficar triste.
0: É, ó, daqui a pouquinho, rapaz, mas tem jogo bom hoje, hein? Ó, daqui a pouquinho, Grêmio Internacional, o famoso Grenal. Palmeiras e Corinthians, o Derby Paulista, Flamengo e Fluminense, Fla-Flu, que segundo o poeta Nelson Rodrigues, começou 45 segundos antes do início do mundo, acho que é uma coisa assim, vou dar uma olhada direito pra não falar a poesia errada. E Bahia e Mirassol, só jogo bom. Vai lá, voz da consciência, sem muro agora, hein? Grêmio e Inter.
1: Grêmio.
0: Palmeiras e Corinthians.
1: Empate.
0: Oh, Flamengo, esse empate é o Seedorf falando pelo coração ou não?
1: O Seedorf já veio pra arrumar.

0: beleza. Flamengo e Fluminense.
1: Flamengo.
0: E Bahia e Mirassol.
1: Bahia.
0: Bahia, Bahia. O Vessavo esqueceu o alento. Bahia, Bahia. Olha só, 67992188550. Esse é o WhatsApp da Top. Vai mandando aqui mensagem pra gente, ó. Eu quero participar do sorteio. Faz igual o Paulo, faz igual a Helena. Fez aqui, quem mais aqui, ó? Tem um monte de gente mandando aqui. Já vou anotando aqui pra colocar os nomes no sorteio, beleza? Daqui a pouquinho, ó, a gente tava falando do Seedorf. Na verdade é porque o Seedorf foi anunciado pelo Corinthians como treinador, né? E a voz da consciência tá aqui, ó. Ele não trabalha desde 2019. Eu tô fazendo a voz da minha voz da consciência, beleza? Isso ele foi me falando no carro. Ele não trabalha desde 2019. Lá, e bravo, né? Todo mundo recusou o Corinthians, lá. E aí, gente? Será que o Seedorf é o melhor nome pro Coringão nesse momento de crise? Será? E aí, voz da consciência?
1: Eu acho que por todo mundo recusar, a gente já vê que o que aceitar, a gente tem que aproveitar, né? Porque a barca tá pesada pro Corinthians.
0: E o curioso, que é uma coisa que eu sempre falo, amigos, no futebol, é que assim, assassinaram a carreira de técnico do Brasil, né? Tanto que assassinaram que tentaram contratar o Ramon, que eles demitiram, o Silvinho, que eles demitiram, né? O Carille, que eles demitiram. Então, assim, os caras foram atrás de um monte de treinador que eles já demitiram, ou seja, aí o cara vem e fica 3 meses. É igual o Grêmio com o Renato. Manda o Renato embora, todo mundo xinga, daí o time tá caindo. Volta o Renato, entendeu? É esse negócio. Olha só, vamos aí pro primeiro intervalo do nosso programa hoje de bola, música e corneta número 9. Daqui a pouco a gente volta. 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
4: 4:21.

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2: Campeonato Brasileiro da Série A. Aliás, os três, né? Grenal, Palmeiras e Corinthians, Fluminense e Flamengo. O Corinthians e Palmeiras estão entrando em campo agora nesse exato momento. Ó, vou passar para vocês aqui a classificação do Brasileirão com os jogos em andamento, beleza? Lembrando que os clássicos ainda não começaram. Em primeiro, Flamengo 61, em segundo, Palmeiras 60, em terceiro, Fluminense 51, em quarto, Atlético Paranaense 50, em quinto, o Cruzeiro 48. A Libertadores pararia aí, viu? Voz da Consciência, mas eu acho que o Bahia vai entrar, o sexto colocado vai entrar na Libertadores, que neste momento é o Bahia com 46 pontos. Em sétimo, o Atlético com 45, em oitavo, o Santos com 43, em nono, o São Paulo com 39, em décimo, o Coritiba com 38, em décimo primeiro, o Bragantino com 37. Até o décimo primeiro, por enquanto, tá dando Sul-Americana, né? Aí décimo segundo, Vitória, 36. Décimo terceiro, Botafogo, 35. Décimo quarto, Vasco da Gama. Décimo quinto, Mirassol. Décimo sexto, Corinthians. Aí começa, ó. Décimo sétimo, Rebaixada Internacional. 18º Grêmio, 19º o Remo, 20º Chapecoense. Já pensou, o Voz da Consciência, Inter Grêmio, quem ganha, dá uma saidinha da zona de rebaixamento e coloca o adversário? Que loucura, né? Campeonato Brasileiro.
3: E esse clássico eu acho que é mais gostoso que a Libertadores ainda. Nessa situação que ele se encontra, é melhor.
2: Nossa, é uma loucura, né? Olha só, colocar umas músicas nervosinhas pra vocês ouvirem agora, daqui a pouco a gente volta já falando. Começou em tal lugar, o jogo tá assim, beleza? Olha lá, feito no more pra vocês aí, Pearl Jam.

0: Tá aí, ó. Faith No More, Pearl Jam. Fazia tempo que eu não via Faith No More. Eu ouvi esses dias atrás e falei, vou colocar no programa em homenagem aos meus amigos do rock and roll. Tem lance duvidoso. Ó, começou já, hein? Começou Palmeiras e Corinthians. 0-0. Começou o Flamengo e o Fluminense. E começou também o Grenal, lá no Rio Grande do Sul. E lá em Minas continua Santos, Atlético Mineiro 0. Santos 0. Daronco tá ali conversando com os atletas do Palmeiras. O Palmeiras chegou, já teve a primeira chance, né, Voz da Consciência?
1: Flaco Lopes, né? Quase marcando o primeiro gol do Palmeiras.
0: Coraçãozinho da Voz da Consciência vem na boca, torcida brasileira! Tá tudo 0-0 lá, ó. Aqui também, ó, na Série B continua Juventude 1, São Bernardo 1, Atlético Goianiense 1, Sport Recife 0. Estão me perguntando aqui quem que subiria aqui, ó. Ah, deu, separei também uma mensagem aqui do Agenor, ó. O Agenor falou assim, ó. Boa tarde, o Carneiro e Voz da Consciência. Sou o Agenor Jerônimo de Souza, tô aqui no Jardim Centro-Oeste. Eu acho que a saída pro Corinthians é colocar a gurizada das categorias de base que estão querendo mostrar serviço. E o técnico ideal pro Corinthians seria o Danilo, que já dirigiu a categoria de base. Tô feliz, tô na top. Rapaz, você sabe que esse não é a primeira pessoa que fala esse lance do Danilo e da gurizada da base, né? O Corinthians sempre quando teve em crise, mais lançou a base no desespero do que pra dar oportunidade pros jogadores, né? E o nome do Danilo não é a primeira pessoa que me fala, viu, Agenor? Ótima sua opinião aqui, coloquei seu nome aqui pra concorrer aos sorteios. O que você acha, Voz da Consciência? Ele tá certo ou tá errado?
1: Mandar um abraço pro Agenor e realmente a gente sempre escuta isso, só que o Corinthians sempre coloca a base meio que pra queimar, né? Porque nessa situação é difícil jogar toda a responsabilidade, tem que saber mesclar um pouco.
0: Ó, Paulo Donato, Márcio José Gonçalves, Domingos Vilhalba, Agenor Jerônimo, a Yolanda, galera tá mandando a sua mensagem aqui pra participar do nosso sorteio. Enquanto isso, gols assim, relâmpagos da Série B. O São Bernardo fez 2-1 lá em Caxias do Sul, mas saindo a bola, o Juventude já foi lá e empatou de novo. Líder é líder, né, amigão? Tem que ir jogando em casa, tem que justificar. Então tá agora, Juventude 2, São Bernardo 2. Jogão, hein? A gente vai acompanhando os outros jogos aqui, vai passando o resultado pra vocês. Tem também pelo Campeonato Paraguai, tá jogando o Rubinho contra o Olímpia, tá 0-0. E nós não escondemos que nós todos torcemos para o 2 de maio. Classificação lá do Campeonato Paraguai, tá o Olímpia em primeiro, o Libertad em segundo e o melhor time do mundo do Paraguai, que é o 2 de maio, tem terceiro. Aliás, mandar um abraço pra galera da fronteira que ouve a gente lá, meu amigo Eder Rubens. Uma galera, um bando de amigo nosso lá de Ponta Porã que ouvem o nosso Bola, Música e Corneta. Também todo mundo torcendo pro 2 de maio no Campeonato Paraguai. Uns torcem pro Coringão, outros torcem pro Palmeiras. E já a gente vai revelando os nomes aí. Seguinte, moçada, ó. Você vai mandando a sua mensagem pro 67992188550 e você vai concorrer aqui, ó, espetinho do Assim Assado, que fica ali na Três Barras 2041 no Vilas Boas. O que é o espetinho do Três Barras? Do Assim Assado, perdão. É um combo de 5 espetinhos, ele serve até 2 pessoas. Os espetinhos são carne, frango, linguiça toscana, pão de alho, queijo coalho e coração de frango. Vem acompanhando arroz, mandioca, farofa, vinagre e molho de alho. Você pode pedir pelo telefone 67992148585 ou pelo iFood. Mas aqui no Bola, Música e Corneta, você ganha no sorteio. Então manda sua mensagem pro 99218-8550 e participe do sorteio. Bora colocar mais uma música aí, aniversariante do dia, Lobão!

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2: Top 4:41. 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
6: 4:47.

0: música boa, futebol rolando, música boa. Essa é a Top FM no programa Bola, Música e Corneta. Ó, lá no Rio de Janeiro saiu gol, hein? Saiu gol, deixa eu ver aqui aonde que saiu o gol. Anunciou um golzinho aqui. Ah, sim. Lá na Série B, o Sport empata com o Atlético Goianiense 1-1. Ó, saiu vários gols, hein? Vamos falar primeiro da Série B. O Atlético Goianiense 1, Sport 1. O Sport acabou de empatar e tava com um a menos, hein? Lá no Recife, o Náutico tá perdendo pro Vila. Com os resultados, o Vila tá voltando pra liderança. Em andamento ainda, Juventude 2, São Bernardo 2. No Rio de Janeiro, Flamengo e Fluminense continuam 0-0. No Rio Grande do Sul, Grêmio 0, Inter 0. Agora, lá em Minas, aconteceu o seguinte, Wanda Consciência. O Gabigol fez 1-0, 89. Né? Vamos dizer, 44 do segundo tempo, quando o Santos começava a acreditar na vitória. De novo, hein? O Atlético de novo empatou no finalzinho do jogo, ó. Vitor Hugo foi lá e empatou 1-1. No jogo passado, o Atlético Mineiro já tinha empatado, né? Contra o Atlético Paranaense, o finalzinho do jogo, e agora o Atlético empatou de novo, 1-1. Então, ó, resultados em andamento: Atlético Mineiro 1, Santos 1, Grêmio 0, Inter 0, Flamengo 0, Fluminense 0, Palmeiras 1, Corinthians 0, Série B, Juventude 2, São Bernardo 2, Atlético Goianiense 1, Sport Recife 1, Náutico 0, Vila Nova 1. Alguma observação a fazer, Voz da Consciência?
1: Acho que o Santos tá sentindo um pouquinho do que o flamenguista sentiu no jogo passado, né? Deixar escapar a vitória no finalzinho assim não pode.
0: Ah, verdade, né? Tem um gosto amargo, apesar de ser empate, quando você toma empate no finalzinho assim, parece que você, né?
1: Parece mais derrota do que vitória.
0: É, verdade. E um jogo importante fora de casa, lá em Minas, com o Galo Mineiro. Um abraço aí pro nossa amiga Der Rubens, que mandou mensagem pra gente aqui mais uma vez. Falando do Galo Nortenho, 2 de maio, ele tava elogiando a camiseta que eu tô. Linda minha camisa, né, Vaza Consciência? Fala a verdade.
1: Essa de manga é muito bonita.
0: Eita. Tem bom gosto, né, cara? Olha só, manda sua mensagem pro 67992188550 pra você concorrer aí, chopp da Dragon's Beer, chopp da Cock Beer, o espetinho lá do Assim Assado, aí, o par de entradas pro Blues Bar, os nossos amigos aqui que participam com a gente do Bola, Música e Corneta. O Dragon's Beer fica na Bom Pastor 855 no Vilas Boas, o Blues Bar na 15 de novembro 1186 e a Cock Beer da 3/738 e Assim Assado 3/2041. Todos os nossos amigos participantes. Tô feliz, tô na Top Intervalo, voltamos daqui a pouco.

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2: 5 e 2.

0: Cara, você não vai. Eu deixo de estudiado agora, porque você não vai acreditar. O Atlético Mineiro virou, rapaz! O Atlético Mineiro virou em. Nossa! 3 minutos! Thiago faz 2-1. Olha aí o Santos que tava com 1-0 na mão aos 89 do segundo tempo, amigão. O Atlético impressionante. 2-1 pro Galo Mineiro. Vai acabar o jogo daqui a pouquinho. Continua Grêmio 0, Inter 0, Flamengo 0, Fluminense 0, Palmeiras 1, Corinthians 0. A Sonilda aqui mandou mensagem pra ele, palmeirense. Feliz da vida aqui, a Sonilda mandou mensagem comemorando aí a vitória momentânea do Palmeiras. Ó, tem um áudio aqui, ó, do Eduardo Vieira. Vamos ouvir?
1: Vamos.
2: Olá, boa tarde. Aqui é Eduardo, motorista de aplicativo. Dando uma carona.
0: Fala, Eduardo.
2: Top FM.
0: Obrigado pela carona.
2: Coloca meu nome aí nos sorteios aí, por favor. Vamos ver se a gente ganha alguma coisa aí pra gente poder usufruir agora, nesse feriado de amanhã, tá? Abração aí a todos aí. Boa programação, hein? Tô feliz, tô na top. Eduardo Vieira, motorista aplicativo. Tchau, obrigado.
0: Grande Eduardo, já tá concorrendo. Você, a Sonilda, a Genor, o Márcio, o Paulo, o Éder. Tá todo mundo concorrendo aqui. Olha lá, tem um lance aqui bonito do Inter, meu pai do céu! Quase que o Inter fez um golaço, hein? Um erro de saída, uma saída de
1: Mas
0: bola.
1: Foi gol.
0: Foi gol?
1: Foi gol.
0: Peraí, vamos ver. Foi gol, gol do Inter. Nossa, o Renato tá espumando. Olha o Renato. O Renato vai à loucura. É gol do Inter no Grenal. Uma saída toda equivocada do time gremista. Com esse resultado, moçada, o Coringão tá indo pra zona de rebaixamento. E o Renato, o Renato espumando com o time dele aqui. Olha só, vamos ouvir música, mas ó, 67992188550, manda sua mensagem para você concorrer aqui aos nossos prêmios, faz igual a Eduardo e a Sol também, e vamos de música, daqui a pouco a gente vai voltando para ver quem tá participando do sorteio, bora!

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9: 5 e 10.

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agradecer a você aí que tá ouvindo a Top FM e acompanhando os jogos do Brasileirão para comentar junto com a gente aqui, ó. O Nelson também falando aqui que tá gostando muito do Fla-Flu, né? O Flamengo tá indo pra cima, amigão. Por que que o Flamengo tá indo pra cima? Porque o Palmeiras com a vitória passa a primeira colocação. O Flamengo fica em segundo. E o Corinthians deu uma melhoradinha agora aqui nesses últimos minutos, porque tá na zona de rebaixamento, porque o Inter tá ganhando no... Olha como os resultados vão mudando as posições na tábua de tabela, na tábua de classificação. Tábua de tabela é bom, hein? É, já vi tábua de carne, mas tábua de tabela é difícil. Então, ó, encerrou Atlético Mineiro 2, Santos 1, a virada épica ali no finalzinho. O Palmeiras está ganhando de 1-0 do Corinthians, assumindo a liderança. E o Flamengo e o Fluminense 0-0, o Flamengo caindo para segundo lugar. E no Grenal, tchê, o Grêmio vai perdendo em casa pro Inter. O Renato, rapaz do céu, se vocês vissem a cara do Renato na hora que saiu o gol, com a besteira que o Everton fez na bola ali, terrível. Ó, pela Série B, Vila Nova 0, Náutico 1, tá em andamento. Tem gol, hein? Quem? Tem gol, é o segundo gol do Palmeiras. A gente tá vendo a jogada aqui, ó, na nossa TV aqui, vamos ver. Segundo gol do Palmeiras, roubada de bola do Palmeiras, e agora, vamos ver. Atenção, Flaco Lopes, cruzou, girou. É, 2-0 Palmeiras. Muito belo gol do Palmeiras, de pé em pé. E o time do Corinthians observando. Gol do Giai, o lateral ala direito do Palmeiras. 2-0 e nem café não deram. É, Coringão, a situação tá feia, hein? Tá feia. Abraço pros amigos que gostam do Memphis, o grande cerebral jogador do Coringão. É, pela Série B, Náutico 0, Vila Nova 1, tá em andamento. Acabou Juventude 2, São Bernardo 2. Atlético Goianiense 1, Sport Recife 1. Com esses resultados aí, o Vila Nova também vai voltando pra... Olha que curioso. Na Série A, uma roubada de liderança. Na Série B, também outra roubada de liderança. Bora de música aí?

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8: 5:22.

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2: O Corinthians vai perdendo pro Palmeiras. O Palmeiras vai ganhando o Corinthians por 2-0. O Grêmio vai perdendo em casa pro Inter por 1-0. Pela Série B, em andamento, Brasileirão ali, o Náutico vai perdendo em casa pro Vila por 2-0. O Vila vai voltando pra liderança da Série B. Você já mandou sua mensagem pra gente aqui, ó, 679, fala bem devagarzinho, ó, 679-9218-8550. Manda sua mensagem e fala assim: ô, seus malucos, quero participar aí dos sorteios. E você vai estar participando aí do sorteio dos espetinhos da, do espetinho da Assim Assado. Assim Assado fica ali na Avenida 3 Barra 2041. Você vai participar do sorteio desses espetinhos, vai participar das entradas no final de semana do Blues Bar, que fica na 15 de novembro 1186. Vai participar dos dois chopes da Cock Beer na Avenida 3 Barra 738 e dos dois chopes do Dragon's Beer na Bom Pastor, número 855. Qual que é a sua preferência? Manda aí pra gente. Vai falando de futebol, de música, de rock and roll, de pé duro, pé de rato, como diz os jogadores hoje em dia, né? Vai mandando aí sua mensagem pra gente, que a gente vai lendo aqui, como fez a Poliana. Poliana tá brava, hein? É, eu não vou ler não. Impropério sobre o Coringão, gente. Bora de som, a gente volta daqui a pouco.

0: Grande Legião Urbana. 30 anos sem Renato Manfredini Júnior, hein? Dia 11 de outubro de 96. É isso? Mais ou menos, né? É 30 anos. E o nosso querido Renato Manfredini Júnior partiu dessa pra uma outra, né? Um grande clássico aí, o Legião Urbana. Ó, todo mundo no recreio ainda aí no futebol, hein? Palmeiras 2-0 no Corinthians. Aliás, começou agora o segundo tempo. É, Grêmio 0, Inter 1, Flamengo 0, Fluminense 0. Oh, o Jason falando aqui, o Fábio tá tirando o sal da janta. É, Fábio, verdade, cara. O Fábio foi. Jason, o Fábio tá defendendo aqui o gol do Fluminense com muita honra, né? Senão, eu acho que o Flamengo já tinha aberto o placar já. Intervalo também na Série B. Aqui a Poliana pediu de novo pra gente passar a classificação do momento, né? Então vamos passar aqui a classificação como tá do Brasileirão Série A que ela pediu aqui, ó. O Palmeiras tá em primeiro no momento, tá, gente? 63 pontos. O Flamengo em segundo, 62. Mais um gol, hein? Palmeiras 3-0.
1: Impossível.
0: Em comecinho de jogo ali, 3-0 pro Palmeiras. Vamos ver o lance aqui, a gente tá com um pouquinho de delay na nossa TV aqui no estúdio, mas olha lá, o Palmeiras já recuperou a bola. A defesa do Corinthians marcando de longe, como sempre, né? Olha lá, é uma alegria para treinador. Vamos ver. E ninguém chega na bola, cara, impressionante, ó. O Gustavo Gomes teve que sair para fazer uma marcação. Meu. Gol com impressionante.
1: Que
0: cara,
1: gol bonito.
0: Impressionante. O Ranieri e o Bidu na bola, sozinhos. Sai o terceiro gol do Palmeiras. É impressionante, cara, o gol. Parece gol de amador. Se fosse, eu vou falar uma coisa pra vocês. Se fosse gol no futebol feminino, tinha uns babaca aí falando mal das meninas, mas foi no masculino, tá, gente? Que, olha que coisa horrorosa. Isso aí é daquilo de não pagar o salário. Mas diz que o Corinthians não paga salário, né, Bota Paciência? Então não precisa pagar o salário dele?
1: É, pra mim, deixa sem nada.
0: Impressionante, cara. Tá, você que tá aí ouvindo a gente, não tá vendo na TV, os dois jogadores do Corinthians sozinhos, não tinha ninguém do Palmeiras na bola. O Bidu conseguiu cabecear pra dentro do gol do Hugo. 3-0 e nem café não deram. Pra alegria da nossa amiga Sol aqui, a Poliana tá enlouquecida. Tá mandando mensagem aqui a Priscila. Priscila, sua mãe, ó. Aqui, ó. Dona da nossa casa lá, ó. Mandou mensagem aqui. Lembrando que a gente tocou a música das Branquelas do filme, ó. Isso aí. Flávio de Oliveira que tá mandando. Ah, perdão, eu tava falando da classificação e saiu o gol do Palmeiras, né? Em primeiro, o Palmeiras 63. Em segundo, o Flamengo 62. Em terceiro, o Fluminense 52. Em quarto, Atlético Paranaense 50. O Atlético vindo da segunda divisão, hein, Voz da Consciência? Emplacando a Libertadores, hein? Cruzeiro em quinto, 48. Sexto, Atlético Mineiro, 47. Sétimo, Bahia, 46. Oitavo, o Santos. Com 42, nono São Paulo 39, décimo Coritiba 38, décimo primeiro Bragantino 37, décimo segundo Vitória 36, décimo terceiro Botafogo 35, décimo quarto Vasco da Gama com 35, o Inter subindo para 15º com 34, tá ganhando de 1-0. O Mirassol em 16º com 33, aí começa a zona do rebaixamento. Corinthians, 17º com 32. O Grêmio em 18º com 30. O Remo em 19º com 25. A Chape com 18. Impressionante, gente. Ó, o pessoal tá mandando mensagem aqui. Tem umas coisas que não dá pra ler, tá, gente? Umas coisas aqui que não dá pra ler, mas a gente vai tentando. Vamos botar uma mensagem aqui, ó. O Henrique Mamed mandou uma mensagem, um áudio pra gente aqui. Vamos ouvir?
1: Bora.
2: Fala aí, seus malucos.
0: Valeu, mano.
2: Me coloca aí no sorteio aí da programação aí da Top FM. Só música top, hein? Só não tá melhor porque meu Coringão tá. Rapaz, que faz, é, que faz.
0: A gente entende, Henrique.
2: Tá feliz, tá na top. É o Henrique, aqui do Coronel Antonino.
0: Ah, grande Henrique, abraço! Eu ia falar pra você melhoras pro Coringão, mas 3-0 contra o Palmeiras é duro, né, amigão? A Sol aqui tá que se enrola de felicidade com o Palmeiras, hein? O Agenor aqui mandando também a mensagem dele de novo. Galera, vai mandando mensagem aqui, ó. Vou te passar de novo o WhatsApp da

é o 67992188550. Você participa aqui, você concorre aos chopes da Dragon's Beer, você concorre aos chopes da Cock Beer, você concorre a um par de entradas do Blues Bar. E se você também concorre a um espetinho do Assim Assado. O espetinho que serve até duas pessoas. É um combo de 5 espetinhos ali da Assim Assado, que fica na Avenida 3 Barras 2041. Então esses aí são os nossos amigos aqui que junto com a gente fazem o Bola, Música e Corneta. Essa zoeira nossa aos domingos, falando de música, falando de bola, falando de tudo. Tem gente aqui, gente, tem uma. Minha consciência tá com uma tromba aqui no estúdio, rapaz. Ele tá pedindo pra acabar o jogo. Sabe aquele, eu fico imaginando aquela imagem do Rock, o lutador. Adrian, acaba o jogo, Adrian. Tá feia a coisa pro lado do Coringão, hein, cara. E você não acredita, 4-0 pro... Vou pro break, já voltamos, tô feliz, tô na top.

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4: Sou de homem!
5: De próstata.
4: É, gurizada. Palmeiras 4, Corinthians 0. Na tua placa aí, gente.
5: Precocemente.
4: Palmeiras 4, Corinthians 0. Lá pelo Campeonato Paraguaio, clausura. O Rubinho tá empatando com o Olímpia. Ainda pela Série A do Brasileirão, o Grêmio perde em casa pro Inter. É isso que tá. Aliás, não é isso que tá causando o Corinthians estar na zona de rebaixamento. É o próprio Corinthians, né? Mas o Inter, que não tem nada a ver com isso, tá saindo da zona de rebaixamento. E o Grêmio se mantém ali na zona de rebaixamento. Flamengo 0, Fluminense 0. Pela Série B, tá no intervalo, Náutico 0, Vila Nova 2. O Náutico fez um gol, mas foi anulado.
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4: Começou agora, ó, 12 minutos de jogo, Série B, Cuiabá 0, Avaí 0 e o Operário de Ponta Grossa 0 contra o Goiás, que também tá com 0. Hoje de manhã, terminou a fase de grupos da Série C, o Brusque empatou com o Paysandu 1-1 e o Ferroviária 2-0 na Inter de Limeira. Acabou agora há pouco, o Atlético Mineiro ganhou de 2-1 do Santos.
0: Grosso do
4: Juventude 2, São Bernardo 2, Atlético Goianiense 1 e Sport 1.
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4: FM. Logo mais à noite tem Bahia e Mirassol.
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4: Completando aí a rodada do Brasileirão da Série A.
0: O norte do Mato.
4: 6799-218-1550. Vai mandando sua mensagem.
0: Agora vai mais pessoas ali. Alcançando os municípios de Camapuã.
4: Concorrendo aí para participar do prêmio.
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4: Parece um lance importante.
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4: Tem uma defesa do Hugo, escanteio. E o Palmeiras tá em cima ainda, gente, ó, 10 minutos do segundo tempo, 4-0 e o Palmeiras em cima. Ó, 992188550, vai mandando sua mensagem, participa aqui, manda, fala o que você quiser falar com a gente aqui, sobre futebol, sobre música, sobre o assunto que você quiser, vai concorrer aos prêmios, beleza? Faz aí igual a moçada tá fazendo aqui, ó, o Flávio de Oliveira acabou de mandar também a sua mensagem, tirando o maior sarro dos corintianos aqui também, o Flávio, hein? Bora lá de música, voltamos daqui a pouco.

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9: 5:48.

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2: 16. 16 é o número do Flávio de Oliveira. Flávio de Oliveira ganhou aí dois pares de convites do Blues Bar. E pra gente encerrar o nosso sorteio, agora é os espetinhos do Assim Assado, número de 1 a 43.
3: Eu só escolhi homem hoje, hein? Sempre mulher. Vamos de...
2: Pois é, cara, ó. Paulo Donato, né? Eduardo Vieira e o Flávio de Oliveira. Três homens até agora.
3: Hoje foi a redenção. Eu vou de 22.
2: Opa, mudou então aqui, ó. Rita de Paula Oliveira ganhou aí 22, né?
3: 22.
2: Aqui, Rita de Paula Oliveira ganhou aí os espetinhos do Assim Assado. Gente, tá 4-0 pro Palmeiras em andamento. O Palmeiras na goela do Timão ainda. Sofre o corintiano hoje, hein? Hoje é o dia do torcedor corintiano sofrer bastante. É pelo Paraguai, tá 0-0 o Rubiú e o Olímpia. Brasileirão continua 0 pro Grêmio, 1 pro Internacional, 0 pro Flamengo, 0 pro Fluminense. Pela Série B, Náutico 0, Vila Nova 2. E saiu um gol agora, Operário de Ponta Grossa 0, Goiás 1. Eu sou o Hugo Carneiro, minha voz da consciência aqui, Hugo Ricardo. Nós queremos mandar um abraço para Priscila Miranda Honório, nossa querida mamãe e esposa que fez aniversário essa semana. Quer falar alguma coisa, voz da consciência? Você tá brava ainda?
3: Não, mandar um beijo para ela.
2: Ah.
3: É a mulher que me colocou no mundo, tem que mandar um beijo, né?
2: Ah, e o pai colocou no mundo, manda beijo?
3: Ah, não é aniversário dele?
2: Ah, beleza. Então tá, nosso programa vai ser dedicado à nossa querida Priscila Miranda Honório, razão do nosso viver, né, Camila? Um grande beijo a todos vocês, domingo que vem a gente vai estar aqui, mais bola, música e corneta. Tô feliz, tô na top, um grande abraço a vocês, até domingo que vem, tchau!

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1: 6 e 2.
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começamos mais uma programação desse domingão lindo de meu Deus, integrando aí o estado de Mato Grosso do Sul pela rede Top FM com 88,9, Camapuã 90,9, Caracol 102,3, Glória de Dourados 98,9. Ah, mas eu tô sem rádio, então ó, põe aí na internet, no seu radinho celular também, o topfm.top, e você já nos ouve trazendo aí a sua interatividade. Vamos começar a nossa viagem? Disco D-I-S-O. O Otawan grava num projeto lá em Paris, 1979. E D-I-S-O foi lançada em 79, inicialmente em francês. Aí a versão em inglês ganhou projeção internacional. O nome da música é formado pelas letras Disco, né? D-I-S-O. E no português seria D-I-S-O.

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0: encontro foi maravilhoso. Elton John e Kikidzin, Don't Break My Heart. Ele que é inglês, a Kikidzin também da Inglaterra, né? Lançaram dia 21 de junho de 76 nos Estados Unidos e aí também em junho lá no Reino Unido. E essa música foi criada como uma homenagem ao famoso dueto do Mountain e se tornou o primeiro lugar de Elton John no Reino Unido, permanecendo 6 semanas consecutivas no topo das paradas, passando por aqui no Top Hits.
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7: 6:22.

dançando, ritmo gostoso, né? Isso em 78, gente. E a música foi escrita pelo Fred Perren e o Dino Ficaris. E aí, transformou-se um dos maiores hinos do disco music e um símbolo da superação e independência, onde você ouve e

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Live, estou na top, voltamos com mais um bloco pra você que gosta do flashback, então aqui é prato cheio, vem pra cá, onde quer que você esteja, seu carro, na tua casa, com os amigos, vamos agora no ritmo de Jake Stevens, ele grava You Drive Me Crazy, essa música ela foi gravada em 81, e ela chegou às paradas, sucesso, ficou 4 semanas na posição, consolidando o Stevens como um dos grandes nomes do revival rock and roll dos anos 50. E é pra lá

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4: Você sabia que o Caminho do Piaberu é uma rota histórica que conecta o Oceano Atlântico ao Pacífico, atravessando o Brasil, Peru e outros países da América Latina? Utilizado há mais de 3 mil anos por povos indígenas e, mais tarde, por exploradores europeus, como portugueses e espanhóis, o caminho serviu para a busca de ouro e prata. Urandir, um pesquisador brasileiro, começou a explorar esta rota na adolescência, investigando diversos trechos, como o que liga Cusco, no Peru, ao litoral brasileiro. O Piaberu facilitou migrações indígenas e teve um papel importante na colonização do sul do país. E as pesquisas continuam. Ficou curioso? 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Busque conhecimento em www.dáquila.com.br.
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0: Dissidente, Fata Morgana, essa você lembra? 1984. E a gravação contou com a participação do grupo Marroquino, tá? E aí tornou-se um grande sucesso nas pistas da Europa e América do Sul, também ajudando a consolidar o Dissidente como pioneiro do World Music e passando por aqui no Top Hits.
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com mais um insight, né? Você que gosta assim da programação Flashback, então vem pra cá, porque tem muita música pra tocar. 7 regiões administrativas que estão nos ouvindo aqui na capital. É, Aianduizinho, Bandeira, Centro, Miro Sul, Lagoa, Prosa, Segredo, onde quer que você esteja. Vamos juntos, trazendo agora o Don Wonder. Você lembra Men That Work, ou seja, Homens Trabalhando? Eles lançaram em 1981 essa música e tornou-se praticamente o hino não oficial da Austrália, porque eles são australianos. Foi formado em 1970 e lançaram em 81 essa música. E a letra fala de um australiano viajando pelo mundo e reforçando as suas raízes. Senhoras e senhores, vamos ver.

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Paixão, você ouviu aí Rock the Boats, 1974 o lançamento dela, ficou nas paradas de sucesso e é considerada uma das primeiras grandes canções da era disco.

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3: 7:19.

George Michael. É Rock Your Baby. Foi gravado em 1974 e essa música foi preparada originalmente para sua esposa, a Jane McCrae. E aí ela se atrasou para a sessão e o George assumiu os vocais. E aí a gravação ficou em primeiro lugar nas paradas de sucesso. E graças ao atraso da esposa, o

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Joana Ouvindo Estrelas. A Joana, que é carioca, gravou essa música em 1989 e a canção foi composta pelo Chico Rock e o Paulo Sérgio Vale e fez uma fase, né, mais romântica da carreira da Joana, marcada por grande sucesso nas rádios brasileiras.

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vamos pela nossa última hora aqui, mais uma hora de programação, trazendo para você muito sucesso do passado, lógico. Vamos para a Suécia. 1979 foi formado o grupo Europe. E aí eles gravam The Fine Candle, é a grande final, né? O famoso riff dos teclados foi criado pelo Joy Tempest. E anos antes, originalmente pensado para abrir os shows, a música chegou em primeiro lugar nas paradas em 25 países. Senhoras e senhores, vamos Europe.